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Planeta, tá legal, tá na hora aqui do nosso Special Night, até às 10 da noite, às 10, tem o nosso Gazeta Romance, ótima noite de quarta-feira, 9 de setembro de 2026, Max William por aqui pra te fazer companhia.

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1: Arrependeu, peraí. Tá me ligando.

na Gazeta, tá legal, 8h19, pra você que tá ligado na Gazeta, ouvimos aqui no nosso Special Night, o Lucas e o Igor, Flash ainda, DJ Boss, alô, tô em Barretos, aqui na sua Gazeta, sua música boa, do jeito que você gosta, obrigado pelo carinho, pela companhia, bora lá pro nosso Enigma da Múmia, valendo rodízio pra Casa da Pizza, na Avenida General Melo.

0: pessoal, boa noite. Estamos chegando aqui no Special Night para mais uma edição do nosso Enigma da Múmia, quarta-feira, 9 de setembro. Daqui a pouco começa a primavera, aquele cheirinho das flores no ar, hein? Boa noite, galera em casa, no carro, no trabalho, na internet. Boa noite para ele que tá meio jururu aqui no estúdio. Parece que aconteceu alguma coisa. Vamos saber, né? Boa noite, Max William. Tudo bem?
1: Boa noite, Múmia. Tô nada. Tô alegre. É, beleza. O Palmeiras ganhou.
0: Muito bem, né, Max William? Hoje jogou o Palmeiras e LDU. Daqui a pouco também tem Corinthians. Libertadores, hein? Daqui a pouco o Max William traz informações aí.
1: Trago.
0: Do que aconteceu no jogo do Palmeiras.
1: Deu bom, bebê.
0: O que vai acontecer no jogo do Corinthians. Agora vamos para o enigma.
1: Vamos.
0: Atenção.
1: Lá.
0: O que é? Você perde justamente quando tenta economizar demais. Pensando, participando, já voltamos. Até já!
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1: Tá na Gazeta, tá legal pra você que tá ligado aqui na Gazeta, 8h21. Bora lá pra Super Sequência, bora lá curtir ele. O Michael Steven Bublé nasceu no dia 9 de setembro de 1975. Cantor, compositor, ator.

0: E produtor musical canadiano, é canadiano, achei que era canadense, rapaz, é canadiano. Ele ganhou vários prêmios, incluindo 4 Grammy e 10 Juno Awards. Seu álbum de estreia de 2003 alcançou o top 10 no Canadá, Reino Unido e Austrália. Então bora lá curtir aqui o Michael Bublé com 3 músicas boas. Tem Home, Mr. & Jones e ainda Lost. Aumenta o volume, a super sequência com o Michael Bublé está no ar.
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0: Eita, tá legal, 8h34, ouvimos aqui na Super Sequência três músicas boas do Michael Bublé, aqui na sua Gazeta, 8h34 agora, bom demais ter a sua companhia. Max William, te fazendo companhia aqui em 99.9, também pelo site, pelo gazetafmcuiabá.com.br, pra você que tá ouvindo a Gazeta em Chapada dos Guimarães, Varza Grande, Poconé, Livramento, Levegé, Jaciara, galera de toda a região aqui na sintonia, ouvindo a Gazeta, obrigado pela sintonia, fica à vontade, manda o seu recado, manda texto, manda áudio, WhatsApp liberado para você participar, 659-9987-2045, e agora tá na hora do que, Max William? Tá na hora de deixar você muito bem informado no nosso Gazeta Express. Cuiabá abre seletivo com 1.520 vagas para profissionais da educação. 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A Secretaria Municipal de Educação realizará processo seletivo simplificado para contratação temporária de 1.520 profissionais de todas as áreas, que irão atuar em rede municipal de ensino durante o ano letivo de 2027. O edital estabelece normas para contratação por tempo determinado e para formação de cadastro reserva, com o objetivo de atender às necessidades temporárias da rede, contemplando diferentes funções e níveis de formação. Entre as funções previstas estão o cuidador de aluno especial, tradutor e intérprete de Libras, auxiliar de serviços gerais e motorista CNHD, técnico em nutrição escolar, merendeira, professor de ensino infantil e professor pedagogo, além de técnico de nível superior. A remuneração e a jornada de trabalho variam conforme a função exercida. As inscrições serão realizadas exclusivamente por meio do site do Instituto Selecom. O edital e os anexos também estarão disponíveis na Gazeta Municipal e no portal da Secretaria Municipal de Educação. Da redação de Thalita Rocha para o nosso Gazeta Express. 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
4: 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Yeah.

0: Muito bem, já estamos de volta agora no segundo bloco do Enigma da Múmia da quarta-feira maravilhosa, quarta de Libertadores. E aí, Max William, o que aconteceu no jogo do Palmeiras?
1: Opa, o Palmeiras venceu o LDU por 1-0, Múmia!
0: Maravilha, e agora conta, e o que está acontecendo no jogo do Corinthians?
1: Bora lá no jogo do Corinthians, ó, pra você que tá ligado na Gazeta, tá perdendo por 1-0, rapaz.
0: Maravilha, é. E semana que vem tem um jogo da volta, hein, pessoal, hein? Vamos ver quem fica e quem cai fora, agora vamos... Para mais um repeteco do Enigma, atenção, vamos lá. O que é? Você perde justamente quando tenta economizar demais. Pensando, participando, já voltamos. Até já!

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1: Tá na Gazeta, tá legal, tá no ar que o nosso Tira Teima da Gazeta. Bora lá votar, valendo prêmio, valendo rodízio pra Casa da Pizza na Avenida General Melo ou na Avenida Beira Rio, pra você que tá ligado na Gazeta. Bora lá então, participar aqui do nosso Tira Teima da Gazeta. Música 1, Diego Victor Hugo, Moça pra Casar. Música 2, o Michel Teló, Aí a Roça Vence. A música 3, o Cleito e o Romário, Chuva de Bênçãos. E aí, qual será a vencedora do nosso Tira Teima da Gazeta? Yeah!

Resposta na Gazeta, tá legal, 8h52, pra você que tá ligado na Gazeta, ouvimos aqui no Tiratema da Gazeta, Cleito e Romário, Chuva de Bênçãos, ainda Michel Teló, aí a Roça Vence e a música 3, ou melhor, a música 1, o Diego Victor Hugo, Moça pra Casar, pra você que tá ligado na Gazeta, bora lá saber quem tá se dando bem, tá levando aqui o rodízio pra casa da pizza, o Bruno do bairro Alvorada, parabéns Bruno, telefone é o 99327, final do telefone 44, levando aí o rodízio pra casa da pizza na Avenida General Melo ou na Avenida Beira Rio, é só passar aqui na Gazeta amanhã pra retirar aí os ingressos pra casa da pizza. Música vencedora, a música 2, Michel Teló.

Gazeta, tá legal? Ouvimos aqui a Isa, Dona de Mim, Marcelo Falcão. Ainda é cedo, passou por aqui também a Simone Mendes, Direitos Iguais, só música boa, do jeito que você gosta. Obrigado pela companhia de sempre. Fica à vontade para participar do nosso Enigma da Múmia, tá valendo rodízio pra Casa da Pizza na Avenida General Melo. E aí, tá afim? Então bora participar. Tô ligado que você tá afim, então manda aí o seu nome, o seu bairro, manda texto, manda áudio, participe aqui do nosso Enigma da Múmia, mandando aí a sua resposta. Combinado? 659-9987-2045. Já já a gente volta com muito mais.

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0: Maravilha, pessoal, chegamos agora no terceiro bloco do Enigma da Múmia. A galerinha participando, enviando mensagem de texto e áudio, valendo sempre aquele rodízio de pizza da Casa da Pizza. Agora vamos saber da Libertadores, como é que tá o jogo aí, Max William?
1: Muito bem, o Corinthians segue vencendo aí em 1-0. Pra você que tá ligado aqui na Gazeta.
0: Muito melhor, bem, e amanhã tem Flamengo em campo. É claro que o Max William vai vencendo, torcer, tá, né, Max William?
1: Isso mesmo, Múmia, verdade.
0: Maravilha, agora vamos para o último repeteco da noite. Atenção, vamos lá. O que é, você perde justamente quando tenta economizar demais? Pensando, participando, já voltamos. Até já!
1: Até já, Múmia! E quem tá na sintonia ouvindo a Gazeta, obrigado pela companhia aqui, curtindo o nosso Special Night. O... Opa, é o Thiago, um abraço pro Thiago.

0: Thiago. Tamo junto, Thiago Uber. Tá trabalhando, tá no Uber. Obrigado pela carona e pela companhia, ouvindo aqui o nosso Special Night. Tamo junto, hein, queridão. Thiago, do Uber, ouvindo aqui a Gazeta. Quem tá mandando recado aqui também, tá mandando áudio. Alô, você, boa noite.
1: Boa noite, Maximiliano.
0: Boa noite.
1: Boa noite, Múmia. Aqui é o professor Arlindo, do bairro Verdão. E o enigma da Múmia de hoje, acredito que é o tempo. Quanto mais você pensa para economizar o tempo, mais tempo você perde. Tá na Gazeta, tá legal.
0: Beleza, abraço para você, obrigado pela companhia. Quem tá mandando recado aqui também, tá na sintonia curtindo o nosso Special Night, mandou áudio. Boa noite.
2: Boa noite, Marcos.
0: Boa noite.
2: Aqui é a Ana Paula, do bairro.
0: Oi, Ana.
2: Na região dos Mar Cabral. Eu acho que a resposta do enigma da Múmia de hoje é o tempo.
0: O tempo?
2: Porque o tempo, tá, quanto mais a gente tenta ganhar, mais a gente perde, né?
0: Beleza.
2: Que seja o tempo, é isso aí.
0: Valeu.
2: Boa noite, tá na Gazeta, tá legal.
0: Aí, abraço pra você, obrigado pela companhia, o Edelson Nacleto. Boa noite, Marcos William. Boa noite, Múmia, o enigma de hoje é o tempo. Beleza, abraço pra você, obrigado pela companhia, o Rodrigo Paiva. No Parque Cuiabá, tá na sintonia, ouvindo a Gazeta. Falou que a resposta do enigma da Múmia é o tempo. Quem tá mandando recado aqui também, a Reika Rodrigues, no Residencial Itamaraty, mandou aqui a resposta, falou que é o tempo. O Hamilton Leondas, do Osmar Cabral, também mandou aqui a resposta, o tempo. Beleza, abraço para você, obrigado pela companhia.
3: Boa noite, boa noite, Múmia, boa noite, ouvinte da Gazeta FM. Aqui é o Douglas
0: Santana. Fala, Douglas.
3: Do Novo Mundo, a resposta de hoje do Enigma da Múmia é o tempo. Tá na Gazeta, tá legal.
0: Aê, tá na Gazeta, tá legal. Um abraço pra você, obrigado pela sintonia.
4: Boa noite, Márcio.
0: Boa noite. Boa noite.
4: A resposta de hoje é o tempo.
0: O tempo.
4: Heitor Ricardo, CPA.
0: Valeu, Heitor Ricardo. Um abraço pra você e pra todos aí no CPA, na sintonia, curtindo a Gazeta. Agora tem o Wesley Safadão, Displicente.

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0: essa do Vini. Vini, hein?
1: Essa
0: duvido.
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0: É difícil demais.
1: Quem achou, daí eu prendo a Mega Sena, rapaz.
0: Obrigado, Vini.
1: Valeu.
0: Zé Michel e Augusto.

0: na Gazeta, tá legal, ouvimos aqui no nosso Special Night, Jennifer Stephanie, a danada é Caboizona ainda, o Alice, o Alessandro, saudade tem limite, o Harry Styles aqui na sua Gazeta e agora tá na hora de deixar você muito bem informado aqui no nosso Gazeta Express. Barça Grande tem curso gratuito de inteligência artificial. Você confere agora. 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A Prefeitura de Barça Grande, em parceria com o Instituto Serventia Social, oferece um curso gratuito de inteligência artificial para moradores interessados em aprender a utilizar a tecnologia no trabalho, nos estudos e no dia a dia. A capacitação será realizada no CRAS Santa Maria. Para se inscrever, os interessados devem procurar a unidade munidos de documento com foto. O curso terá carga horária de 80 horas, será oferecido na modalidade híbrida e contará com emissão de certificado ao final da formação. As aulas começam no dia 14 de setembro e serão realizadas às segundas e quartas-feiras, das 2 às 4 da tarde. Segundo a coordenadora do programa Qualifica VG, Milka Oliveira, a iniciativa busca ampliar o acesso da população às novas tecnologias e contribuir para a qualificação profissional. Da redação de Thalita Rocha, para o Gazeta Express, a informação rápida e segura.
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0: bem, chegamos no último bloco do Enigma da Múmia da quarta-feira maravilhosa. É, Max William tá ali já preparando Gazeta Romance, tá preparando sorteio. Mas antes ele traz as últimas informações aqui no Special Night da Libertadores. Como é que tá o jogo aí, Max William?
1: Muito bem, bora lá, Múmia, trazendo informações, ó, pra você que tá ligado na Gazeta.
0: Ou tá empatado o jogo 1 a 1. Daqui a pouco ele traz mais informações agora dentro do Gazeta Romance. Agora vamos para a resposta do Enigma. Atenção, vamos lá. O que você perde justamente quando tenta economizar demais? A resposta do Enigma. Tempo! Muito legal o nosso Enigma, né, pessoal? E participou. É o nosso muito obrigado pela audiência. Estaremos de volta aí na quinta-feira. Grande abraço a todos. Max William já volta aí para te ajudar no sorteio. Tchau.
1: Tchau, Múmia.
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1: Turma, tá na Gazeta, tá legal, tá na hora aqui do nosso Segura Peão. Bora curtir três modão do bom. Munhoz e Mariano, Camaro Amarelo, ainda Grupo Carisma, Agora ou Nunca Mais, Daniel, Evidências, aumenta o volume do nosso Segura... Aumenta o volume aí do seu rádio pra curtir agora o Segura Peão com três modão do bom.

volta, tá legal, 9h55, ouvimos aqui no nosso Segura Peão, 3 Modão do Bom, Daniel Evidências, ainda Grupo Carisma, Agora ou Nunca Mais, e o Munhoz e o Mariano, Camaro Amarelo, 3 Modão do Bom, aqui na sua Gazeta. Agora tem o Natanzinho Lima, até quando?

0: Gazeta, tá legal? 10 e 8, pra você que tá ligado na Gazeta, ouvimos aqui Camisa 10, 5 letras, Marcos e o Belucci, Bela que seja namora. Ó, quem tá na sintonia ouvindo a Gazeta, obrigado pela companhia, Meire. Oi, Meire, ótima noite pra você, tá bom? A Meire, do bairro Bela Vista, na sintonia, ouvindo a Gazeta, ótima noite pra você, obrigado pela sintonia aí, curtindo a programação. A Meire, no bairro Bela Vista, ótima noite, tá lá curtindo o nosso Special Night. Bora lá pro sorteio aqui no nosso Enigma da Múmia, valendo rodízio pra Casa da Pizza na Avenida General Melo. Pra você que foi lá, mandou seu recado, mandou texto, mandou áudio, bora lá saber quem são os ganhadores.
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0: Então, bora lá, o primeiro ouvinte se dando bem aqui, a Adriana de Almeida, Cirilo, do bairro Tancredo Neves. O Enigma da Múmia, Max, é o tempo. Beleza, parabéns então a Adriana de Almeida, Cirilo, do bairro Tancredo Neves, levando aqui o rodízio para Casa da Pizza, na Avenida General Melo. Quem mandou o recado aqui também? Oi, Max, boa noite, aqui é o Sebastião Domingos, do Jardim Moarama. A resposta é o tempo. Parabéns, o Sebastião Domingos, do bairro Jardim Moarama, levando aí o rodízio para Casa da Pizza, na Avenida General Melo. Parabéns, Sebastião Domingos. Já já tem o Gazeta Romance por aqui e o Special Night de volta amanhã.
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0: Tá na Gazeta. Tá legal, ótima noite para você ligado aqui na sua Gazeta FM 99.9. A partir de agora o Gazeta Romance no ar até a meia-noite. E claro que eu conto com a sua participação para mandar o seu recado. Manda texto, manda áudio, todo mundo mandando áudio para o nosso WhatsApp. Fica à vontade para participar da forma que você quiser. 659-9987-2045 é o Gazeta Romance no ar. Para começar tem Elson. Talismã.

Tá na Gazeta, tá legal, 10h31, ouvimos aqui no Gazeta Romance o som do Ed Brito e o Samuel.

É o Toda Mulher, ainda Henrique Iglesias. Experiência religiosa, quem tá na sintonia, ouvindo a Gazeta, o Gugu tá na sintonia, obrigado pela companhia, o Hugo Santos, o Kaique também, o irmão do Gugu, tá na sintonia, ouvindo a Gazeta, lá em Várzea Grande, obrigado pela companhia, ótima noite para vocês aí, tá bom? Gugu Santos, no bairro da Manga, obrigado pela sintonia e participação aqui no Gazeta Romance, que segue até a meia-noite, o WhatsApp liberado para você participar, 659-9987-2045, manda texto, manda áudio, o WhatsApp liberado para você participar aqui do Gazeta Romance, 659-9987-2045. 20h45, atualizando lá para você como que ficou o jogo aqui do Corinthians pela Libertadores. O jogo ficou empatado, a decisão lá no Itaquera. Estudiantes 1 e o Corinthians também 1. Para você que tá ligado aqui em 99.9, 10 e 34, já a gente volta com muito mais aqui na Rádio Oficial do Inverno.

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0: Fala Gazeta, tá legal? 11-1, ouvimos aqui no Gazeta Romance o Alex Warren, ainda Roberto Carlos, Maiara e Maraíza passou por aqui também com 90-10, só música boa do jeito que você gosta. Obrigado pela companhia, fica à vontade, manda o seu recado, manda texto, manda áudio, WhatsApp para você participar, 659-9987-2045, é o nosso Gazeta Romance. Ó, quem tá na sintonia ouvindo a Gazeta, mandou áudio, alô, alô, você, boa noite.
1: Boa noite, Max William, quem tá falando aqui é o Monge, do bairro Dr. Fábio, motorista aqui da linha 711. Agora, nesse exato momento, tô aqui no ponto final, aguardando o horário para embarcar no centro e ouvindo a Gazeta FM, valeu? Boa noite a todos os ouvintes, tá na Gazeta, tá legal.
0: Valeu, abraço para você, Mongi. Obrigado pela companhia, curtindo o nosso Gazeta Romance, que segue até a meia-noite.

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0: Gazeta, tá legal, 11h31, ouvimos aqui no Gazeta Romance, Eduardo Costa, Imagina Eu, Ainda Ela, Langley, Itaeme Thiago, Sinto Saudade, ainda Sampa Crio aqui no Gazeta Romance, obrigado pela sintonia, fica à vontade para mandar o seu recado, manda texto, manda áudio, WhatsApp liberado para você participar, 659-9987-2045, tá na sintonia ouvindo a Gazeta, Giane Dias do Nascimento, tá no Jardim Mariano, obrigado pela companhia também, a Patrícia de Amorim Alves, no Santa Amália, ótima noite aqui também curtindo a Gazeta, obrigado pela companhia, Ulisses Reasson Reis, tá no Dom Aquino, ótima noite pro Danilo Neves de Castro, ouvindo a Gazeta no bairro Pedra 90.
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Tá na Gazeta, tá legal, 11h53, ouvimos aqui no Gazeta Romance o som do Alessio Alessandro, ainda Steve B, o Sorriso Maroto e Eu Tô Indo Nessa. A gente se fala amanhã a partir das 8 da noite, depois da Voz do Brasil, no Special Night. O Gazeta Romance volta amanhã, quinta-feira, às 10 da noite. A saideira, Skank, esqueça.

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2: Vamos contar essa história?

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1: companhia. Existe uma teoria que se chama 90-10, onde uma pessoa tem 90% daquilo que você procura em alguém, só que você foca naqueles 10% que falta. Aí você sai pra rua, se aventura, e realmente você encontra aqueles 10%, mas não se deu conta que perdeu os 90%.

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0: dessa, viu?
1: Tô vendo, hein?
0: Essa
1: tô
0: é difícil de achar, viu?
1: É difícil demais.
0: Quem achou, daí eu prendo a Mega Sena, rapaz.
1: Obrigado, Felipe.
0: Valeu. E a Michel e Augusto e Gabriel.
1: Obrigado, João.

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1: Bom dia, bom dia, bom dia, bom dia. Conferindo a hora, agora são 4 horas 12 minutinhos. Você está ligado na melhor programação, é claro, Gazeta FM. Meus pedaços. A gente começou aqui com João Haroldo e Betinho, né? Foi dando porrada. O Cristiano Carvalho e Rafael, juntamente com Dino Franco e Fandangueiro. Essa música é linda, né, rapaz? Manto Estrelado fez muito sucesso com Dino Franco e Moraí, rapaz. Bonito. Olha a hora agora, são 4h12, não vá se atrasar, hein?

Bom dia, bom dia, bom dia, bom dia, bom dia. Conferindo a hora, agora são 4 horas 16 minutos no horário do Mato Grosso. Mandar um bom dia a todos os vigilantes, porteiros, recepcionistas, frentistas, camareiros.

0: Bom dia a todos os caminhoneiros, né? Aí, moçada, bom dia pra você, meu irmão, que transporta esse Brasil aí. A galera do transporte e logística aí, né? Sem caminhão, o planeta para.
1: Brasil!
0: Deus proteja a sua vida, Deus guie seus passos, ilumine seus caminhos. Aos valorosos guerreiros da gloriosa Polícia Militar, não só do Estadão do Mato Grosso, mas de Goiás, Rondônia, a polícia do mundo inteiro aí, né, cara? Polícia Federal, Polícia Rodoviária Federal, os batalhões da Polícia Militar, a Polícia Penal, Polícia Judiciária Civil, bom dia, bom dia, bom dia! Conferindo a hora agora, são 4 horas 16, 17 minutos. Vamos ver aqui dos eventos históricos aqui, né?

0: Olha só que interessante, 1419. Eu tô rindo aqui por causa do nome do cara, né? Eu já li um livro sobre a história desse. Como é que se fala? Um templário, né? Foi duque, né? Da Borgonha. Conde de Artésia, finlandês. Ele era conhecido como João Sem Medo, Duque de Borgonha. Foi assassinado no dia 10 de setembro de 1419, no século XV, portanto, por partidários de Delfim, o futuro Carlos VII da França. Meu pai. Deixa eu ver quem mais aqui, quem mais? Abed Bikila. Nasceu em... Maratonista, né? Namorado da maratona. Ganhou no dia... Nasceu no dia... Abed Bikila, no dia 10 de setembro de 1960, venceu a primeira maratona olímpica de Roma. Abed Bikila. Negro, né? Na época, meu Deus do céu. Negro e judeu correr é uma afronta pra aquele povo. É brincadeira, né, cara? Como é que pode? Mas tá bom, né, rapaz? Ainda bem que o Abed Bikila. Abed Bikila. Aí, ó. Escreveu história. Bom também. Deixa eu ver quem tá fazendo aniversário hoje aqui. Vamos ver se vale a pena falar, né? Pelego, não faço ideia quem é. Também não faço ideia. Nunca nem vi. Ah, o Gustavo Kirten. Esse aqui ainda vale a pena falar dele. O Guga. Gustavo Kirten, tenista brasileira. Tenista brasileira, nasceu no dia 10 de setembro em Floripa, né? Em 1976. É um ex-tenista profissional brasileiro, começando... condecorado com a posição do Hall da Fama da Associação de Tenistas Profissionais, a ATP, tricampeão de Roland Garros, é considerado o maior tenista masculino da história do Brasil. O único tenista da história a ganhar de Pelé, Peter Sampras, né? E Andreas Agassi, aqui, ó, no mesmo torneio. O Guga, né, velho? Escreveu história, o manezinho da ilha. Aí,
1: Brasil!
0: Bom, né? Bom dia. Pra você que amou uma vez, né? Mas aí achou que foi pouco. Preciso amar de novo. Tá animado, né? Com saudade? Hã? Ou é outro dia? No mesmo dia, tá animado, hein? Dali tá dala, né? Olha! Vambora, meu filho, bom dia!

0: 4:25 no horário do Mato Grosso. Bom dia, bom dia, bom dia, bom dia. Bom dia, Adriano. Grande Adriano aí. Adriano da Império Mineração acelerando aí, Adriano. Deus abençoe, Giru. E ele tá ali, rapaz. Ó, com mate, cevado, topetudos, que barbaridade, viado. Grupamento Grupo Piratas do Mato Grosso. Ó, eu chamo a gurizada na canaleta 16 aí, mas... E responde, não, mano. Pirata tá nascendo na canaleta 16 ali, mas... O balaio mesmo é só na 5 ali, ó. Câmbida. Bom dia, bom dia, bom dia, bom dia. Deixa eu ver quem mais tá por aqui. Grupamento A Máfia do Grão. Bom dia, Ronaldo Barbosa. Câmbia. Bom dia, bom dia, bom dia, bom dia. Vai lá. Ele tá animado, né? Pra cima com Jesus, com certeza. Acelera, acelera, acelera. Bom dia, bom dia, bom dia, bom dia. Bom dia, Zaqueu. Zaqueu acordou, fez um café e tá lá engraxando as botinas. É. Ritualística, né? Fala aí, cowboy, como é que tá a descida da Serra de São Vicente, Santo Antônio da Fartura, Cuiabrasa? Aporta pra nós aí, tubarão.
1: Bom dia, do Fartura até no Cuiabá e na da Costa.
0: Câmbia. Cowboy tá de pouca balança.

0: Pra hoje.
1: Bom dia. Bom dia, Cristiano. CCS Soluções e Serviço tá lá no Berlândia. Ligadinho no Manhã Sertanejo. Olha a hora. Agora são 4 horas e 27 minutos. Horário do Mato Grosso. Rapaz, essa música eu conheço ela com a Melinha, né? Será que essa mesmo foi Deus quem fez você aqui? Uma participação da Vanessa da Mata com Chitãozinho e Chororó. Vamos ver como é que ficou, né? Porque foi de 2025, é a primeira vez que eu vou escutar essa música aqui. Acredita, não entendesse? Vamos ver. Ah, não, esse aqui tá no outro bloco, pô. Ah, não, aqui dispensa comentário, né? Milionário Zé Rico, rapaz, que modão. Sentimento Sertanejo, esse era o nome do programa que eu trabalhava com o Tião de Oliveira lá. Na Rádio Antena FM, nós começamos no Sentimento Sertanejo. Na extinta antena, né, rapaz?

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0: 25 graus.
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0: Bom dia. 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Bom dia, Igor, Hugo, né? Bom dia, João Vitor. Bom dia, Fernando. Bom dia, André Rios. Bom dia também a Vivinha. Bom dia, Zeca. 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Tubarão Zara que tá no trecho aí, para de amarrar o caminhão com arame, borracha, corda, durepox, né? 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Shalom Aleichem, né? Bom dia. Quem mais tá por aqui dando o ar da graça aí? Bom dia. Bom dia aqui pro o Sandro, né? SMR Silvano, melhor dizendo. Bom injetor, Silvano, um abraço pra você aí, cara. Bom dia pro Dair. O Dair tá ali fazendo o quê? Bom dia, Arizona. Tamo aqui no Tangará. Ei, meu filho Daniel. Uai, você instalou uma caixa de cozinha no caminhão aí? Ah, você improvisou, né? Uma caixa de cozinha. Ah, rapaz, aí, ó. Tá fazendo um cafezão, é isso aí, velho. Fazendo um café, ó. Está carregado com o quê? Embalagem? Tá levando embalagem aí, ó. Deus abençoe a vida do irmão aí, né? É a embalagem, ele tá no barracão de zinco ali, ó. Café, ah não, é café. Tá levando café ali, ó. Bom também. Que café que é esse aí? Café Tangará, é? Fala a marca desse café aí. Tangará tem, ó, pô. Tem a galera ali que produz café, velho. E o café é bom. Qual que é o marca do café aí? Fala aí.
1: Tem o Café Cuiabano, Arizona. Café Cuiabano.
0: Perfeitamente. Se eu falar pra você que eu tô bebendo desse café aqui, eu ganhei um pacote. É o Café Cuiabano, realmente. Esse café é bom, cara. É bom. Eu ganhei um pacote dele aqui. Muito bom. É produzido ali no... como é que se fala? A base é Cássia, mas era produzido aí pras bandas da Chapada aí. Rondônia, Chapada, ó. Tangará. E Rondônia. É Cáceres, tá falando. Falei pra você que é Cáceres. Bom também, piazada lá com peças. 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Bom dia, Vivian. Vivian tava fazendo os exercícios matinais. É isso aí, Vivinha. Deus abençoe sua vida. Ó, Menezes já tá acordado.

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1: Oi, dia, bom dia, bom dia, bom dia, Jonatinha. Jonatinha do Planalto e Lagartos Voadores na escuta do Manhã Sertaneja. Bom dia, bom dia, bom dia, Tubarão. Alô, Menezes. Menezes também tá ligado no Manhã Sertaneja, né, Menezes? Abraço aí, meu irmão. Deus abençoe, né? Um abraço a galera aí. E domingo tem rolê. Domingo é dia de andar de motoca. Bom dia, bom dia, bom dia. Bom dia, bom dia, bom dia. Manda um bom dia aqui pro meu vizinho, né, rapaz? Bom dia, bom dia, bom dia pra minha vizinhança, né? Bom dia, bom dia, bom dia. Olha lá. Bom dia, dona Neili. Bom dia, Cristiano. Tô na escuta do Manhã Sertaneja ali, né? Mais um dia de lida, né? Vambora. Vamos trabalhar, vamos trabalhar. Vamos trabalhar. Bom dia, Deus abençoe aí, tá bom? Hoje e sempre. Bom dia, bom dia, bom dia. Que mais tem? Ah, eu tava caçando aqui uma... Eu tava caçando um... Ah, é amanhã. Esse aqui é de amanhã, né? Ah, esse aqui é de amanhã, caramba. Esse é de amanhã. Mas tá bom. Vamos lá, vamos colocar aqui. Deixa eu mandar isso aqui. Mandei. Mandei. Mas já vai. Cadê? Ah, tá aqui. Pronto, pronto, pronto. Amanhã é dia de fazer pix, né? Essa semana tá meio curta, né? Tá igual a garupa de frango. Amanhã. Deixa eu ver se eu mandei certo isso aqui. Mandei, mandei certo. Olha aqui, ó. Amanhã. Cadê? É esse aqui, ó.
2: Você não me escapa, hein? Pode tomar um banho caprichado. Ah? Que hoje tem, tananã. Hoje tem.
1: Falar pra você, velho, não tem ninguém feio nesse mundo, não. O que tem é fora do seu parâmetro, né? O cérebro aqui é padrão, né? Às vezes não é o seu formato. Mas todo chinelinho velho tem um pezinho cansado. Não desdanha não, que aquilo que você desdanha, pra você desdanhou, vem um e lambe os beiços, literalmente. Não desdenha.

Bom dia, Todinho. Todinho tá ligado aí no Manhã Sertaneja, né, rapaz? Todinho mais um Thundercat, né? Aí, ó. Antônio, um abraço aí, Todinho. Um abraço a rapaziada que tá na escuta no Manhã Sertaneja. Conferindo a hora agora. São 4h49 e 4h50, né? Todinho lá da Catarinense Acessórios. Piazada boa de lida, homem. Pia é bom de lida lá. Catarinense Acessórios e Tapeçaria. Chegando em Cuiabá ali à direita, né? Na Ayrton Senna, já na alça do viaduto da Imigrantes ali. Tapeçaria em geral e o Wesley, não só o Wesley, mas o time de tapeceiro ali é top de linha, né? Alô, Zé Gotinha! Bom dia, Zé Gotinha mandou um áudio aqui, vamos ver o que ele tá mandando. Bom dia. Oh. Aí sim, hein? Aí sim, o que é isso aqui? Uma bonita, hein, Menezes? Boa. Conferindo a hora agora, são 4h50. O que mais? Tá por aqui o Silvio do Amazônia. O Naldinho, claro que sim. Bom dia, Naldinho. Naldinho é motorista aplicativo, né? Bom dia, Éder. Éder caminhoneiro. Éder retornou o trecho de novo aí, ó. Vai lá, Éder. Deus abençoe sua jornada aí. Alô,

0: Chico Rei, bom dia, bom dia, bom dia, Paraná. Canta aí, Chico Rei, Paraná.
1: Alô, meu amigo Arizona, aqui é o Chico Rei.
2: Oi, gente, um abraço do Paraná.
1: Nós também estamos com você aqui na Gazeta FM. E mais um modão.
0: E mais um modão, né? Vamos curtir aqui, ó, Chico Rei.

0: fizeram depois uma remaker, né? Uma regravação. Mas aqui não tem pra ninguém não, né, cara? Bom dia, dona Nelly. Eu sei que ela curte o Chico Rei Paraná, que às vezes nós escuta e escuta em alto, irmão. O som. O Chico Rei Paraná. Aumenta o volume aí, ó.
1: Que

Bom dia. Conferindo a hora, agora são 4 horas e 56 minutos. Ô, chega pra cá, canta pra nós aí, né? Vamos cortar esse modão aqui, né? Vamos fechar o bloco, jogar uma pá de cal neste bloco aqui, já entra o break, câmbia. 4 horas e 55 minutos. O César Menotti e Fabiano, Paixão Mineira. Bom dia.

0: Olha a hora agora, são 4 horas e 59 minutos. O Ataíde está me perguntando aqui o seguinte.
1: Bom dia, bom dia, bom dia, Xerice.
0: Bom dia.
1: Reporta aí para nós o que está acontecendo aqui. Antes de chegar no trevo do Santo Antônio, cara, já tem uns 30 minutos que eu estou aqui na vila. Tudo parado, não vai nem para frente nem para trás. Será o que, que aconteceu, meu amigo?
0: Parado ali, né, cara?
1: É, sentido Ceasa, né? Chegando uns 200 metros pro trevo do Santo Antônio.
0: Ó, deixa eu contar aqui, eu tô olhando aqui nas notas aqui da Nova Rota do Oeste, aqui tá falando do quilômetro 498, no caso, vai ser Jangada. O que que tem na 070 aqui? Peraí. Vamos ver aqui, sexta-feira, quinta-feira, dia 10, pare e sigam, esse aqui lá em Sorriso, né? Abel 63, cara, deve ser alguma obra aqui que eu não tô vendo marcar aqui, ó, Rondonópolis, Itiquira, galera que vai no 63 aí tem obra pra todo lado aí, né? Deixa eu ver aqui, ó, quarta-feira, eu não sei não, só se for alguma, não tô sabendo não, ó. 504. Ah, tá aqui, ó. Pera aí, ó. Interdição em andamento. Quilômetro 504 da Rodovia dos Imigrantes em Cuiabá. Então, bom, esse aqui no caso aqui foi pra tirar aquela carreta dos porcos, né? A famigerada, não. Esse aqui não é esse aqui não. É outra coisa aí. Se alguém tiver, reporta pra nós aí no 65999872045. Bom dia. Bom dia, Almeida. Será que o Almeida tem alguma informação aí? Fala aí, Almeida.
2: Um vesseiro mole é esse, Isaac?
0: Ah, não. Isso aí tá brigando com outra coisa aqui. Pare e siga. Ah, tá aqui, ó. Terça-feira, das 19 às 4 da manhã, BR-070, Várzea Grande. Ah, então vai ser isso aí, ó. É, começa às 19 horas, vai até às 4 da manhã. Mas aí, acho que tem um momento que eles tiram ali, né? Tiram os equipamentos. Vou ver, o Ricardo sempre tem notícia aqui. Fala aí, Ricardo.
3: O Arizona, o menino tava falando no trevo de Santo Antônio ali no Poço Marajó. No viaduto ali, uma carreta quebrou lá.
0: Ai, ai.
3: A Rota do Oeste tava retirando a carreta lá. A carreta tá quebrada na pista de quem vai.

0: sentido Rondonópolis. Ali no trecho de Santônio do MRG, aqui naquela rotatória, posto Marajó, sentido Rondonópolis ali. A Rota do Oeste estava retirando a carreta quebrada em cima da pista, na mão de quem vai para Rondonópolis, sentido Rondonópolis. Positiva?
1: Positiva.
0: Acabei de passar ali no, na Imigrantes ali.
1: Câmbia.
0: Era a carreta que quebrou, Arizona. A carreta quebrou bem no viaduto ali. No da rotatória de Santo Antônio ali, a carreta quebrou, o graneleiro ali.
1: Tá aí, Ricardo Rodrigues, rende no batente, no pé do eito, daquele jeito. Falando pra você, rapaz, gurizada aí, é fé pública. Pode deixar o bagaço cair aí, que a moçada reporta. Compreendeu aí? Brigadão aí, Ricardo. Obrigado mesmo. Vou pro intervalo e já volto.

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2: Bom dia, bom dia, bom dia. Vamos

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0: Bom dia pra você que tá aí na escuta do Manhã Sertaneja, né? Atenção, atenção, companheirada aí que vai pegar a rodovia dos imigrantes aí, ó, cambiar. Mas o que aconteceu aqui? Por que não tá saindo aqui? Vai. Por que, mano? Falei, mas não é possível, ó. Atenção, atenção, atenção, alô, Todinho. Todinho tem que deslocar ali do VG, lá pra Catarinense Acessórios, né? O Ataíde reportou aqui que já liberou ali, viu, Todinho? Já tá liberado, chique, bacanizado. Tá passando devagarote pra não derramar água do carote. Mas tá no jeito já. Obrigadão aí, Ataíde. Ataíde tá lá avisando aí, viu, Todinho? Bom dia, Arizona, uma ótima quinta-feira. Tá, o Vitor Moura, né? Ô, Vitor, um abraço aí, meu irmão. Pra você, pra galera da Fomenta, Zalonei. Grande abraço ao Roberto, que é de Beto, né? Beto tá lá no Bastos, no Japão. Desculpa aí, pô. Beto tá em Bastos, no interior de São Paulo. Alta paulista ali, né? É que lá tem muito japonês, né? É, isso aí ninguém pode negar. Lá no Bastos, lá. Ela foi conhecida por muito tempo como a capital do ovo. É a capital do ovo. Até o jornal lá vinha escrito em japonês, né, cara? E tinha também a Bratak, tem até hoje lá, né? Bicho da seda. Explantação de amora lá. O bicho da seda se alimentar lá. Interessante, né, cara? É. Bom dia, Bond. Foi considerada por muito tempo a capital do suco do lagarto. Bom dia, bom dia. Tá libertado ali, viu, Tadinho? Tem que ter que deslocar aí. O Wagner Stauffenhaus. Ô, comando, eu li sua mensagem aqui. Vamos. Mas eles não têm mais. O pessoal tem uma galera de moto passando aqui. Eles não têm motoclube? Não, motoqueiros de São Paulo. Programando para ir até Machu Picchu, passando por Cuiabá. Então. Você conhece ele aí, comando? Conhece a galera aqui? Eu já te respondo aqui, comando. Bom dia, bom dia, bom dia, bom dia, bom dia. Mais tá aqui. Ah, eu tô vendo que tá quieto aqui. Leliane tá no Pochorel. Bom dia, bom dia, bom dia, bom dia. Chega pra cá, canta pra nós aí. Que hoje é quinta-feira, essa semana tá meio curta, né? O povo tá perdidão, perdido mesmo, né, rapaz? O povo tá meio. Hã? Olha lá, ó. O povo tá perdido. Dele marcha, louco velho, mas homem. Eu sempre que escuto essa música aqui, eu sinto o cheiro da gordura da costela pegando no braseiro. Mas, 20.

Buenas, Indiana! Bom dia, bom dia, bom dia! 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Aí, ó! Vou mandar alô pra galera que tá mandando mensagem aqui no WhatsApp. Nossa, que agora destampou o trem aqui, né? Vamos lá pros primeiros aqui, ó. Esse era 1h03 da manhã, tava mandando a figurinha de benzimento. Ah, mas também faz sentido, né? Alguém falou.

Tá certo. Ah, não, mas isso aqui é outro rolo, outra confusão aqui. Bom dia, bom dia. Bom dia, bom dia, bom dia, Arizona. Matoso Porcado, Jangada em busca de Herculândia. Ótima quinta-feira pra todos nós aí. Herculândia, meu patrão. Vai longe, hein? Deus abençoe. Isso aqui tá lá em Portugal.

0: Alana, pois, bom dia. Bom dia, Arizona, estamos por cá, na Labuta. Hoje é um dia especial com a bondade divina, contemplando mais um ano de vida. Um Eugênio, rapaz. Em Portugal, ô Eugênio, feliz aniversário, cara. Deus te abençoe, te ilumine aí, te dê saúde, tá bom? Você possa alcançar todos os seus objetivos aí. Bom dia, Arizona. Aqui é o Bugrão de Floresta do Paraná. Sobrevoando a capital do calor em busca da cidade feliz. Chamar o sorriso, Deus abençoe a família. Forte abraço. O Bugrão. Tá lá, 44, vizinho do Maringá ali, né, cara? O Nortão do Paraná ali, ó. O Bugrão, é... Sorriso. A maioria pensa que essa cidade é Sorriso por causa do sorriso, né? É por causa da gringaiada, homem. Os italianos, quando vieram ali, eles falavam, não, mas sorriso, quanto riso. Era lavoura de arroz, sabia? Era lavoura de arroz ali, cara. E eu sei que em 1989 a galera ali azedou o capim no bucho, porque o arroz estava pagando para produzir arroz, fizeram uma baita de uma movimentação. E distribuíram arroz ali no centro de Cuiabá, ali, rapaz. Acho que uns 8 caminhões de arroz ali, na época era os trucão ainda, uma LS no meio, eu lembro até hoje. Falo porque eu tava lá, eu tinha acabado de chegar no Mato Grosso, 1989, numa draga, velho, sabe? Rapando areia do fundo do rio, mais pedra do que areia, e aí os caras distribuindo arroz. Eu falei, mas rapaz, Deus é bom demais, né? Essa terra aqui, como diz pelo Vaz de Caminha, se plantando, tudo dá. E os caras fizeram um protesto, boiadeiro ali, menino. Distribuíram arroz ali, cara. Eu peguei bem uns 30 quilos de arroz. Mas era arroz, meu patrão, arroz. Não tá entendendo, não. A fila é gigantesca, os caras não tinham miséria, não, velho. Jogava pra puta, mas é. Quiser mais, pode voltar na fila ali. Tinha gente virada a bubunha ali. Eu não lembro quanto que dava, a média de 15 mil quilos cada caminhão. Mais uma LS que ia dar uns 25. Arroz virado a bobunha, meu. 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
0: Daí então o povo foi diminuindo a cultura do arroz, né? No final dos anos 80. E voltou tudo lá pro sul, lá. Mas a galera plantava ali, senhor. Por isso, sorriso. Sorriso por conta do arroz, né? Do arroz. É, pai, um abraço à italianada. Buongiorno tutti quanti italiani. Demo lavorare, ah? A origem da palavra lavoura vem do trabalho. Lavoro. Lavoro. Aí você vai entender o que significa lavoro. Lavoro em latim é, é trabalho, né? Laborare, trabalhar. Então, vá ocupar sua mente, né? Parabéns aí a galera que desbravou esse cerradão louco aqui. E tem gente que até hoje ainda, né, filho, faz desbravar. Fazenda já diz tudo, fazenda. Nunca para, tá sempre fazendo alguma coisa. Sempre tá fazendo alguma coisa. Deus abençoe a quem acredita na força do trabalho. E a Bíblia é bem clara, né? Não quer trabalhar, não coma. Ou seja, faça o favor de morrer, já que você não gosta de trabalhar. Né? Que tem os que tá doente, e tudo bem, né? Mas tem os pelego mesmo, que esse que não presta nem pra limpar as botinas, né? Até pra enterrar no chão... Ainda vai contaminar o subsolo, né? Tem. Tem gente que não vale bosta e tá na terra. Mas fazer o quê, né? Deus não matou o diabo, não sou eu que vou ter que matar os servos dele. Né?
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0: Ainda, né? Deus não matou o diabo ainda. 5:20, bom dia. Uma hora chega a sua vez, viu? Capeta.

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2: 3, 2, 1, fogo! Aê! A Preta mandou um vídeo aqui, ó. A Preta, a barraca da Preta em Tangará da Serra. A galera que tá escutando. Ô, Preta, fala onde é que é o endereço aí, Preta. Escuta só.
3: Lá, tá escutando. Olha aí, Arizona. Ó. Hoje, na barraca da Preta, a partir das 7:30 da manhã, pamonha. Olha pra você ver. Aqui já é a segunda panela que tá saindo. Beleza, fala aí pro povão de Tangará. Chegar na barraca da Preta pra comer pamonha.
2: Guri novo. E eu já vou logo avisando você, aquelas que tem gente que não sabe como é que funciona a pamonha, né? Aquela que tá amarrada com o cordãozinho branco, aquela é de sal. Bom, mas ela tem aqui, ó. De que sabor que você tem aí, Preta?
3: Tem ela doce com queijo. Tem ela também temperada, que é igual essa aqui, ó. Que é carne, queijo, pimenta. E vai sair daqui a pouco ela só com sal e queijo.
2: Aquela que tá lá, sai queijo. É, vai ter umas pamonhas invocadas aí, ó. Onde que fica, Preta?
3: Arizona, a Barraca da Preta fica próximo ao Instituto da Visão. Instituto da Visão, perto do fórum. Barraca da Preta.
2: Pronto, pronto, pronto. Aí, Barraca da Preta. Pamonha, pamonha, pamonha. Já alguém alguma vez te chamou o Paulinho de...

0: Docinho de milho? Mas já chamaram você de docinho? Chuchu! Quando era novo. Chuchu, já te chamava. E aí, Chuchu? Mas antigamente o povo no interior de São Paulo tinha mania. Oi, Chuchu! Pai do céu, pensa num trem sem graça.
1: Nossa!
0: Falou, é raridade, raridade. Mas docinho de milho, só alguém fala, oi, meu docinho de milho. Abandona, quer dizer pamonha. Pamonha, boinha. Ai, Preto, Deus abençoe seu comércio aí. Então vai lá, gente, perto do fórum, Barraca da Preta, a rainha da pamonha no Tangará da Serra. E pelo sotaque da Preta, ela tem tipo de ser do Paranazão. Isso aí é pé vermelho também, né, Preta? Um abraço aí, porque o lugar pra ter paranaense ali, mais do que Tangará, só em Curitiba mesmo. Se tiver paranaense aí, pode dar um grito!

boca, namora sem roupa, é bom, mas nós tem que ir primeiro pro comercial, porque sem dinheiro não paga aquilo que é legal. Foi bom, né? Vamos trabalhar aqui, o que é bom custa caro. Eu vou dar uma dica pra você, as coisas mais gostosas da vida você vai ter que fazer escondido, viu? Vai ter que agora tudo com os outros. Tudo que é de bom que você tá fazendo dá inveja, homem. Aí eu oi gordo, secando tudo. O Ademir, o Mil falou o seguinte, ó. Em 1989, né, Ademir? O Mil falou que em 89, lá em Tangará da Serra, o... Tangará? Não, Diamantino. A galera jogou um caminhão, descarregaram soja na frente do Banco do Brasil.

0: aí choveu, aí você já viu, né?
1: Nossa!
0: Gurizada, vai mexendo com o agricultor, vai. A galera sabe aonde bater e onde dói, louco. Quando vê isso, eu vou pro intervalo e já volto, é ligeiro, 5h32.
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Bom dia, bom dia, bom dia, bom dia. 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Bom dia, bom dia, bom dia, Carlão. Carlos, né? Bom dia, Carlos. Bom dia, Dona Kelly. Bom dia, seu Antenor. Seu Antenor é o pai do Carlos, né? Dona Delma, a mãe dele, ó. Galera, aí tem história escrita, né, rapaz? É muito bom, show de bola. Aí, sabe, Vivente? Amanhã temos aí, Vivente, mateando e gravando um vídeo da mandioca aí, da farinha de mandioca. Câmbida! Bom dia, Carlos. Deus abençoe sua vida aí, meu irmão. Obrigadão mesmo aí. Ô, deixa eu ver quem mais tá por aqui. Chega pra cá, canta pra nós aí. Vitor e Léo? É eles mesmo. 5 horas 39 minutos no horário do Mato Grosso. Bom dia, bom dia, bom dia. Você que é salgadeiro também, viu? 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

0: avisar a companheirada no trecho aí, a tubarãozada aí, ó, que o Fernando tá negociando aí uma carga de farinha de mandioca, tanto da branca quanto da amarela e mandioca descascada. 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Preço justo. Tá bom? Bom dia, bom dia, bom dia, princesa Isabela. Isabela tem que acordar pra ir pra escola. Ela não acordou ainda? Olha só, rapaz. Isabela tem que acordar pra ir pra escola. Ela tá ali na Barra do Garça, né? Ela é do Rio Verde, agora é na Barra do Garça. Ô, Isabela! Isabela, mas ela não ronca, ronca? Ronca nada, né? Novinha. Não. Ronca. Pera aí. Vem aqui. Isabela? Ô, Isabela! Bora, tio!
1: Acorda aí,
0: Tio Anderson.
2: Bom dia.
1: Bom dia, acorda aí, por favor.
0: Aí, acordou. Yeah! Bom também. E ela escuta nós desde quando estava lá na barriga da mamãe, né? Já ouvia nós. Que legal, né, cara? Obrigado aí da audiência. Bom dia aos amigos da estrada. Alô, Juninho da F4000. Meu alô, você não mandou. Acabei de falar. Bom dia, Gaspar. Tangará, tá na escuta ali, Gaspar. Bom dia, bom dia, bom dia. Bom dia, Piazada. Vamos fortalecer o comércio da preta lá no Tangará, né? Vamos comprar da região aí, ó. Bom dia, bom dia, bom dia, bom dia, Matheus.

Deus, Matheus, ele está dizendo aqui, eu mando alô a todos os médicos, enfermeiros, técnicos de enfermagem. Que bom, né, irmão? O nome disso é gratidão, cara. Os profissionais da área da saúde, né? Não, e o pior é o seguinte, né? Esse ano é um ano de eleição, acabou que tem a opção de escolher deputado estadual, federal, governador, senador e presidente da república. Só para senador é dois. Aí tem uns infelizes, não são todos, que vende o voto por dentadura, por botina, faz cagada na urna, depois que chega dando de louco lá no hospital. Eu sou favorável a esse cara que chega dando de louco no hospital. Ah, esse é louco? Pera aí. Dá uma camaçada de pau, porque o louco só é louco até topar outro louco. Foi você que escolheu o candidato, fez cagada na urna e depois quer descontar. No atendimento, no pronto atendimento, eu pago, você sabe. Mentiroso! Pode saber que os que mais faz barraco é os que mais sonegam imposto. Ainda quer dar uma de doido ainda, desrespeitando o profissional da saúde. Eu tenho nojo, rapaz. Você quer saber quem é o indivíduo? Alguém chega e eu pago, você não paga bosta nenhuma. Se pagasse mesmo pra estar fazendo bafão, tinha no mínimo educação. É, olha, rapaz, você vê aquela carreta de porco que tombou ali na Várzea Grande? Como é que vai mudar o Brasil se o indivíduo vai lá matando porco apurretada? Ah, mas tava morrendo, mas não é seu. É de alguém. Então, como é que muda esse Brasil se a corrupção tá intrínseca no sangue de muitos? Não. Parabéns aos profissionais da saúde. Deus abençoe os senhores aí. Matheus, parabéns por reconhecer a importância desses profissionais aí. É muito bom mesmo. Deus abençoe. Desde quando, rapaz, era guri, que sempre fui atendido pelo SUS e nunca fui desrespeitado, mesmo sendo criança e lá buscar atendimento.

Bom dia. É isso aí, minha gente. Vamos acreditar na força do trabalho. Acreditar que esse Brasil tem brasileiros que realmente estão dispostos a lutar por esse Brasil.

mensagem aqui, ó. Todos os dias gravamos essas mensagens, disponibilizamos através do Facebook Arizona Locutor Cuiabá, da fanpage Arizona Locutor Xerife Arizona. No princípio, lá no Gênesis, a terra era sem forma e vazia, disse Deus, haja luz e houve luz. E Deus criou, então, o dia e noite do primeiro dia. Deus fez os céus, a terra, o mar, o ar, tudo que existe. E aí Deus observou e disse, não é bom que o homem esteja só. Primeiro ele fez o homem, depois ele disse, não é bom que o homem esteja só. Deus disse, façamos o homem a nossa imagem e semelhança. E a Bíblia diz que Deus trabalhou por 6 dias e descansou no sétimo. Sétimo dia. Está lá no livro de Êxodo, capítulo 20, é o Shabat, que é o dia abençoado. Se você ler na Sagrada Escritura, você vê que o sétimo dia da semana é o Shabat. Shabat, o primeiro dia é o domingo. Mas enfim, não é nessa viés que eu quero entrar. Eu quero dizer que tudo na vida tem uma hora. Você tem que trabalhar. Deus colocou Adão no paraíso e ele caiu. Jesus teve que vir vencer no deserto. Não pense que para Jesus foi fácil, que não foi. Agora nós, seres humanos, você sabia que não está escrito na Bíblia que é para aposentar? No livro de Eclesiastes está escrito, lembra-te do Senhor teu Deus na sua mocidade, antes que venha a velhice, diga nela, não tenho prazer nenhum. E tem mais outra, né? Tem um inseto por sobre a face da terra que quem produz sabe que realmente aquele inseto incomoda. E é a formiga, mas Deus fez com um propósito. Tanto que Jesus, nas parábolas, ele diz, vá ter com a formiga, ó preguiçoso. A formiga não precisa de chefe, ela está fiscalizando se ela está trabalhando ou não. A formiga, ela não trabalha bem na frente do patrão e faz mal feito nas costas. A formiga não é aquela que chega ali o cliente para comprar e na hora de oferecer o cara mostra o melhor, né? Mas na hora de entregar, entrega o pior. A formiga não, meu patrão. Formiga por si só, elas se ordenam. Elas têm liderança natural e sabem respeitar uma outra. Foi por isso que Jesus disse, vá ter com a formiga, ó preguiçoso. E tem mais! Ontem falei sobre isso. Não quer trabalhar? Não coma. Não coma. Porque a promessa de Deus é uma só. Você vai plantar, é do suor do seu rosto que você vai comer. E vai plantar, a terra vai lhe dar alimentos, mas também vai lhe dar espinhos, vai te dar pragas. Por sua culpa, a terra será amaldiçoada. E você vai trabalhar enquanto viver. Amor, cara aposentado. Aposenta? Mas você se preparou para sua aposentadoria? Você acha que os outros têm que carregar você nas costas? Ah, mas tem a aposentadoria do governo. Tudo bem. Mas lembre-se do seu Criador na sua mocidade. Antes que venha a velhice, diga, na vida não tenho prazer nenhum. Eu tô lendo uma matéria aqui no jornal de hoje. Né? Hoje, 10 de setembro de 2026. E aqui mostra aqui, ó. Saúde mental. Depressão atinge 30% dos idosos. A gente tá vivendo num mundo de gente estressado. Nós somos filhos do divórcio, né? Quando ali, no filho dos desquite, quando na era dos anos 70 ali, o povo achava bonito desquitar, né? Desquitava, 2 anos depois via se não dava certo, divorciava e ficou uma geração aí, ó, de pessoas traumatizadas emocionalmente, cheias de bloqueios, pessoas que vazaram de perto dos pais. Você acha que isso aí é o quê? Esses idosos? Esses idosos aqui, ó, são os nossos pais com 20 anos, há 50 anos atrás. Uma hora a conta chega, meu. E é preocupante isso. E depressão não é frescura. Depressão mata. Depressão não é mentira. Depressão mata. Depressão é excesso de passado, ansiedade, excesso de futuro. Eu não sei quantos anos você tem, mas eu sugiro a você que assuma um compromisso com Deus. De repente você passou a vida inteira vivendo a vida do seu jeito, você viu que deu errado, né? Por que não seguir a vontade do Mestre? Por que não entregar os restos de dia que ainda tem, os anos que ainda lhe restam, a servir o Eterno? A Bíblia diz que a duração dos seus dias é de 70 anos. Se alguns por sua robustez chegar aos 80, é canseiro e enfado. Salmos 90. Deus te abençoe. Eu não sei quantos anos você tem, mas o Jesus mesmo disse, o próprio Cristo, se você não se transformar numa criança, não vai entrar no reino dos céus. Vou ter que voltar na madre da minha mãe? Não. Humilde, reconhecer que fez coisa errada.

e perdão a Deus e ter uma morte plena, tranquila, porque nós nascemos com prazo de validade. Nascemos sem pedir, morremos sem querer e a maioria não aproveita o intervalo.

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9: Agora em Cuiabá, 6 horas.
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11: 6h25 agora, não perca a hora nem a condução.

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dia, bom dia, bom dia, bom dia! Conferindo a hora, são, tem que olhar nesse relógio aqui, 6h32.

0: Bom dia, bom dia, bom dia. Deixa eu mandar um bom dia aqui para nossa ouvinte de Primavera do Leste aqui. Ela, Solange, né? Ela mandou para nós aqui, ó, um vídeo bem interessante. Ah, não vai abrir aqui. Ah, tá lá.
1: Bom dia, tudo bem? Olha quem passa aqui de madrugada, quem passa às 6 horas da manhã, desceu carregada às 6 da manhã, agora está subindo descarregada, para ir carregá-la para Primavera. É um movimento legal até na frente da casa da gente, sabe? Ai, mas quando ele passa... 2 horas da manhã, 3 horas da manhã, dá vontade de explodir. E aí, o que, que tu achou? Não dá 150 metros aqui de casa que passa o trilho do trem. Bom, geralmente tem... ó.
0: E o trem segue buzinando, hein? Agora tu já me pensou, você vai lá, vou morar na roça que lá é de boa, né? Bom pra dormir. Aí 2 horas da manhã o trem passa, ó. Guri novo! Ah, que você pega no sono 3 horas da manhã.

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1: Bom dia pra você que tá ligado na melhor programação, é claro. Gazeta FM. Gazeta FM, líder de audiência, tá na hora da voz no Brasil. Por quê? Porque a galera sintoniza a rede aí. Formação de rede. Bom dia. Bom dia, criançada que tá ligada na melhor programação aqui, ó.
2: Mãe, não mexe no rádio. Estou com o tio Arizona. Se a senhora mexer, eu vou chorar sim.
1: Bom dia, Liz. Bom dia. Bom dia, Marina. Bom dia, Sofia. Essa galerinha aí tem que esperar mais. É, os alunos lá do colégio. Bom dia também pra moçada lá do colégio Notre Dame de Lourdes, né? Bom dia. Bom dia. Galera que tá nas vans. É, não. Na van também, né? Lá do velho, na van. Tá fartando com os anúncios aqui, né? Eu não sei botar nada aí. Bom dia. Ó, o nome dessa música é Atemilos, Helena Fischer. Boa a batida, né? Essa música tem uma frequência que faz você ficar frenético. Esse é o falado Levanta Banco. Falar em Levanta Banco, eu vou encerrar com Levanta Banco aqui, tá bom? Mas antes eu convido você, parabenizar primeiro os aniversariantes do dia de hoje. Convido você, Levanta Banco não, Limpa Banco, né? Convido você a falar com Deus. Eu oro por você, você ora por mim, juntos nós oramos uns pelos outros. Oremos? Então vamos lá, vamos orar. Querido Deus, amantíssimo Pai, que nas alturas dos céus habita, santo és tu, Senhor, Criador dos céus e da terra. Digno Deus, diante da sua presença, abrimos o nosso coração e apresentamos a nossa vida. Nos dê, Senhor, compreensão do momento pelo qual passamos. Nos dê, ó Deus, entendimento da tua palavra. Crie em nosso coração o desejo de te buscar em espírito e em verdade. Nos use como instrumento seu para que aqueles que nos olhem possam enxergar a tua misericórdia, Deus, na nossa vida. Possamos dar testemunhar do seu amor e da sua misericórdia, não só por palavras, mas principalmente pelas nossas atitudes. Esteja na vida e no sonho de cada um desses ouvintes. Esteja também, Senhor, com essa porcentagem que a gente vê na matéria do Jornal A Gazeta de hoje, aí 30% dos idosos têm problema de depressão, que possam realmente fazer aí um tratamento e buscar ajuda. Depressão não é frescura, é realmente uma doença que não escolhe idade, partido político, cor de pele, nem condição social. Dá-lhe, Senhor, entendimento. Obrigado mais uma vez por poder fazer parte desta equipe, estar inserido no mercado de trabalho, que o Senhor possa abençoar essa empresa, dos nossos colegas aqui, dos mais simples aos diretores. É o que te pedimos, te agradecemos, te louvamos e bendizemos em nome de Jesus. Amém, amém e amém. Lembre-se que o homem não pode ir tão longe que Deus não possa alcançá-lo. O cair é do homem, mas o levantar é de Deus. E eu vou me despedindo na esperança de que esse mesmo Deus me trará de volta amanhã, a partir das 4 horas, com mais uma edição do Manhã Sertaneja. A direção geral é dele, Dorileu Leal, nosso presidente e vice-presidente Carlinhos Dorileu, diretor artístico Leno Francis, programação musical do Topo Júnior. Nos comandos da Nave em Rede...
3: Arizona.
1: Oh, tchau, tchau, tchau.

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Bora Gazeta, tá legal? A partir de agora, eu, João Paulo, tô chegando pra te fazer companhia aqui na Gazeta FM 99,9. Essa é a Gazeta FM, é sempre bom estar juntinho com você por aqui nessa quinta-feira, dia 10 de setembro de 2026, hein? A programação é dele, Topo Gigio, coordenação artística é de Lennon Franz, direção geral de João Dorileu Leal. Ó, pra comemorar o dia 10 de setembro de hoje, dia da imprensa. Dia também do jornalista e dia nacional do Seresta, isso? Parabéns para toda essa galera que tá comigo por aqui de radinho ligado, para você e do outro lado também a caminho do trabalho. Obrigado pela carona, vamos com cuidado, com segurança, respeitando aí a sinalização que a gente vai chegar lá, tá bom? Não adianta ter pressa. Vamos respeitar o trânsito. Além do mais, agora é aquele horário que tá todo mundo na correria para chegar em casa, para chegar no trabalho, enfim. Então vamos que a festa só está começando por aqui. 659-9987-2045 para você interagir com a gente, mandar o seu alô, pedir a sua música, ficar à vontade, porque a gente começa ao melhor som de Zezé de Camargo e Mão da Lua, Amigo das Estrelas.

0: Muito bem, tá na Gazeta, tá legal pra você comigo aqui de Radinho Ligado, curtindo essa programação incrível do meu amigo Topo Gigio, que tá bombando nessa quinta-feira, hein? Agora são 7 horas 18 minutos pra você curtindo a programação comigo, um ótimo dia pra você. O Vitor Hugo já tá por aqui, fala garoto!
1: Bom dia, João Paulo, Vitor Hugo,
0: programa. Bom dia, Vitor, beleza?
1: 16, fala, menino, 308.
0: Manda!
1: O Rodrigo, Padalila, pro irmão, Zé Roberto, pro Robertinho, pro Evinei, pro Indy, pro Laurencinho, pro Zazão, pro Grauco, pro Marcelo, pro Santana, pra minha mãe Giga Tujucal, pro Ezequiel, Gilmar, Flávio Marques, Evandro Coral, Bigode, Dona Grazi, Figueiredo, Reis, Charlão, Teixeirão, lá da Caribu, Transporte, manda pro Nélio do Pote, manda pro Conrado, Mercado Novo Paraíso, e manda pro Bebê lá da Bom Futuro, manda pro Baixinho Funendeiro lá da Data, lá porque tá na Gazeta, tá legal, tudo de bom.
0: Tudo de bom, Vitor Hugo, obrigado pelo carinho da sua audiência. Bom dia, João Paulo, ótima quinta-feira. É a Esther do Residencial Nico Baracate. Ótimo dia pra você, Esther. Bom dia.
2: Bom dia, meu amigo João.
0: Bom dia, Sila. Tudo bem?
2: Curtindo você, ligada na Gazeta.
0: Coisa boa, Sila. Opa.
2: Já tô aqui lavando roupa, fazendo aquela faxininha na minha casa.
0: Então tá bom demais.
2: E curtindo, meu amigo João Paulo.
0: Aê.
2: Tá na Gazeta, meu amigo João Paulo.
0: Tá legal, Sila. Beijo pra você, Sila. Muito obrigado pela audiência, beijo pra você, pro meu amigo Louro, aquele abração, grande Louro! Muito bem, bom dia João Paulo, manda um bom dia para as pessoas do Barra do Aricã e um bom dia para todos os moradores de Santo Antônio do Levegé. Me chamo Marquinhos, alô Marquinhos, abraço pra você queridão, obrigado pela sua audiência também, agora 7 horas 20 minutos, a gente volta rapidinho, mas antes, vamos de...
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0: Dica astral, ó, presta atenção, alô você de Áries. Diálogo no casamento, com sócios e em qualquer parceria ficará muito mais fácil a partir de hoje, com Mercúrio na sua área de relacionamentos. Já a vida íntima pedirá mais profundidade. Será um bom momento para encarar o que precisa mudar nas suas relações. Alô, você de Touro! As parcerias estarão em uma fase de transformação e de busca do que poderá ser construído para o futuro. Bom para aprofundar vínculos ou para finalizar relações que não somam. Alô, você de Gêmeos! Urano estará em seu signo e redefinirá sua imagem, seu jeito de se apresentar e de se posicionar. O cuidado com o corpo e com a rotina passará a ter outro peso, bom para sair do automático. Alô, você de Câncer! O amor e a relação com os filhos e projetos autorais entrarão em uma fase mais intensa e verdadeira. Um pouco de disciplina ajudará a resolver um assunto de família sem conflitos desnecessários. Agora, 7 horas 21 minutos, daqui a pouquinho tem mais Dica Astral.

Muito bem, etanol sobe e já passa de R$ 4,10 nos postos de Cuiabá e Várzea Grande. Motoristas de Cuiabá e Várzea Grande se depararam ontem com um novo aumento do preço do etanol nas bombas. Em alguns postos, o valor cobrado por litro de combustível chegou a R$ 4,17, mostrando mudança significativa em relação ao valor médio registrado no mês passado. Em julho deste ano, Cuiabá foi a capital brasileira com menor preço do litro de etanol, segundo o levantamento da Agência Nacional do Petróleo, Gás Natural e Biocombustível, ANP. De acordo com a pesquisa, o preço médio do litro do combustível era de R$ 3,73. Já o novo preço dos postos de combustíveis da Baixada Cuiabana mostraram um aumento de cerca de 0,40 centavos em relação aos valores registrados no mês passado. O Sindipetróleo explicou que o preço do etanol hidratado já vinha registrado alta média de 12 centavos por litro nas

0: nas últimas semanas. Essa alta pode estar relacionada a mudanças na mistura da gasolina, ao período da safra de cana-de-açúcar e ao mercado internacional do açúcar. Da redação de Thalita Rocha para o Gazeta Express. 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
0: Em Cuiabá, 27 graus.
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11: Estamos de volta. Tá na Gazeta, tá legal. Pra você que tá chegando agora, uma excelente manhã de quinta-feira a caminho do trabalho. Obrigado pela carona. Elton John.

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2: Muito bem, uma ótima manhã para você de quinta-feira. Vamos agora com o nosso momento da mensagem do dia. Eu espero que essa mensagem, de alguma forma, ela possa te ajudar a começar bem a nossa manhã de quinta-feira. Você já parou, já reparou como a vida é feita de nós? Mas não estou falando de nós no sentido de laços ou de pessoas. Estou falando daqueles nós que a gente dá na própria vida. Os nós na garganta, os nós na alma. Aquela sensação de que tem tanta coisa embolada por dentro que a gente nem sabe por onde começar a desatar. Conta-se a história de um velho artesão que passava os dias restaurando as redes e cordas antigas. Um dia, um jovem entrou na oficina dele, aflito, carregando um emaranhado gigante de fios. E ele disse: "Seu moço, me ajuda. Por favor, me ajuda." Tentei puxar com toda a minha força para

a desenrolar isso aqui, mas quanto mais eu puxo, mais o nó aperta e eu já nem sei mais o que fazer. O velho olhou para aquele jovem e sorriu com calma. Pegou o bolo de corda nas mãos e fez algo inesperado. Ele não puxou nada. Ele apenas afrouxou o aperto. Começou a folgar os fios com toda a paciência, um por um. E aos poucos, o nó gigante simplesmente se desfez. O artesão então olhou para o rapaz e disse: "O seu problema foi a pressa. Quando a gente tenta resolver a vida no desespero, na força bruta ou na ansiedade, a gente aperta ainda mais o nó. Para desatar o que está preso, primeiro você precisa parar de puxar. Você precisa respirar e dar folga. Às vezes na vida, a gente passa dias, meses, tentando resolver tudo no grito. Na ansiedade, querendo que as coisas se ajeitem na marra. A gente força situações com forças, conversas, tenta controlar o que não dá, o que não está ao nosso alcance. E o resultado? O nó só aperta. A angústia? Bom, essa só cresce. Hoje, a mensagem é para você. Simples. Pare de puxar a corda. Dê um passo para trás. Respire. Nem tudo se resolve na força. Muitas coisas só se ajeitam quando a gente ganha com calma. Quando a gente aceita o tempo certo das coisas e aprende a soltar a pressão. Por isso, acalme o seu coração. O nó de hoje, ele vai se desfechar assim que você parar de apertar. Que você tenha uma excelente jornada.

0: Muito bem, tá na Gazeta, tá legal, você ligado e curtindo em alto e bom som, Laura Pausini, Quando Chove, com participação especial de Sandy. Agora são 7 horas 43 minutos, ótima e excelente manhã pra você que tá chegando, que tá junto comigo até as 11 da manhã. Eu, João Paulo, vou te fazendo companhia. 7h43, vamos com mais...
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0: Dica Astral, alô você de Leão, a vida em família ganhará mais afeto. Você poderá sentir vontade de cuidar da casa, reunir pessoas queridas ou se aproximar de suas raízes. Mercúrio favorecerá conversas gentis e ajudará a encontrar as palavras certas, mesmo em assuntos delicados. Alô você de Virgem, conversas, encontros e deslocamentos movimentarão o dia e trarão informações importantes. Mercúrio facilitará negócios, contratos financeiros e também favorecerá escolhas capazes de equilibrar o orçamento. Alô você de Libra, Mercúrio entrará em seu signo e ajudará você a se expressar com clareza. Ao mesmo tempo, o dinheiro pedirá escolhas mais conscientes. Observe para onde sua energia e os seus recursos estão indo antes de assumir novos compromissos. Alô você de Escorpião! Vênus em seu signo inaugurará uma fase de mais receptividade, confiança e abertura para renovar sua imagem. Nem tudo precisará ser mostrado ou explicado agora. Algumas questões amadurecerão melhor longe da curiosidade alheia. Agora 7h45, daqui a pouquinho tem mais Dica Astral.
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0: Em Cuiabá, 26 graus.
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0: Essa é a Gazeta FM pra você comigo de radinho ligado em alto e bom som. Hoje o nosso Super Sequência, ele está um pouquinho diferente, hein? Comemoração ao dia do Lambadão. Hoje é o nosso dia, o dia do Lambadão Cuiabano, Lambadão Mato Grossense, que todo mundo é apaixonado. Então, pra ficar bacana, a gente toca pra você três sequências de músicas aqui chegando. Corte som, Mamãe, Estou Voltando Pra Casa. Tem também Volta Pra Casa e Liga Pra Mim. O nosso Super Sequência começa agora.
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0: Muito bem, tá na Gazeta, tá legal. Agora 8 horas 4 minutos, você curtindo Alto e Bom Som, a sequência do Esporte Som, passando por aqui no dia do Lambadão. E hoje, nesse dia do Lambadão, não tem como deixar de citar o nosso rei do Lambadão, Chico Gil, né? Isso foi uma homenagem especial que foi feita com todo carinho, pensando no Chico Gil, até porque hoje seria o aniversário do nosso eterno rei do Lambadão, Chico Gil. Mais tarde você vai ouvir muita música de Chico Gil por aqui, hein? Fica aqui o nosso agradecimento ao eterno rei Chico Gil por trazer tamanha proporção de uma música de qualidade, algo que pregou e ficou no coração dos mato-grossenses, né? Quem aí não costuma lembrar do Lambadão sem citar o Chico Gil? 8 horas 5 minutos, vamos finalizar o nosso
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0: E para fechar o nosso Dica Astral de hoje, alô você de Sagitário! A vontade de desacelerar constatará com convites, conversas e novidades trazidas pelos amigos. Um assunto antigo pedirá silêncio suficiente para ser compreendido e, quem sabe, finalmente encerrado. Alô você de Capricórnio! Amigos e projetos em grupo trarão trocas mais profundas e possibilidades de criar novas alianças. Na carreira, Mercúrio favorecerá apresentações, negociações e conversas com pessoas que poderão abrir os seus caminhos. Alô você de Aquário! A carreira estará em destaque. O dia trará aumento de prestígio e de popularidade. Conquiste novos públicos, estudos, viagens ou experiências diferentes também despertarão interesse e ajudarão a alargar horizontes. Alô você de Peixes! Viagens, estudos e novas experiências reacenderão sua curiosidade e mostrarão caminhos que ainda não tinham sido considerados. Uma conversa sobre dívidas, acordos ou dinheiro compartilhado esclarecerá o que pertence a cada pessoa. De manhã você estará mais sensível. Evite tomar decisões, espere a mente clarear. Rumos diferentes pela frente. Agora 8 horas 6 minutos, esse foi o nosso Dica Astral.

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Quinta na Gazeta tá legal, agora são 8 horas e 15 minutos. Para você que tá aí de radinho ligado com a gente, vamos agora ao nosso Café da Manhã com o Rei. A música de hoje, Ilegal, Imoral ou Engordar, lançada por Roberto Carlos em seu álbum de 1976, composta em parceria com Erasmo Carlos, traz uma história curiosa por trás do seu surgimento. Na época, Roberto Carlos passava por uma fase de transformações pessoais e de rotina, lidando com dietas, cobranças do cotidiano e o desejo de aproveitar a vida sem tantos julgamentos. Ele e Erasmo pegaram essa frase bem-humorada e a transformaram em um verdadeiro hino de libertação para quem quer aproveitar os prazeres simples do dia a dia sem o peso na consciência. E claro, atendendo o pedido da Patrícia, Roberto Carlos, Ilegal, Imoral ou Engordar,

tá na Gazeta, tá legal. Agora são 8 horas 24 minutos pra você que tá aí curtindo Danilo e Davi, Eu Não Sou Terapia. Música nova, música do dia, e a gente toca pra você aqui na Gazeta FM. Muito bem, olha, vamos falar de coisa boa. 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

0: Muito bem, agora eu vou falar com ele, meu amigo Walter Babilônia, trazendo novidades pra gente, falando de coisa boa. Fala comigo, Babilônia, por onde você anda?
1: Muito bom dia, meu amigo João Paulo. Bom dia também pra você que continua ligado na Gazeta FM nessa manhã de quinta-feira abençoada. 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Douglas, bom dia.
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1: É isso aí, Douglas, obrigado pela sua participação. E eu fecho com ele aqui, viu, João Paulo?
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0: Valeu, Babi!
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0: Muito bem, agora vamos falar de futebol. O Palmeiras levou para a altitude de Quito uma vantagem mínima ao ganhar da LDU por 1-0 na noite de ontem, no Nubank Park, pelas quartas de final da Libertadores. A partida de volta está marcada para a próxima quarta-feira às 18 horas em Quito, no Equador. O Corinthians também conseguiu um bom resultado na Argentina. O Timão foi até lá, em La Plata, e arrancou o empate por 1-1 com o Estudiantes. Enfim, tudo em aberto para a volta. Também na quarta, às 20h30, na Neoquímica. Quem vencer avança para a semifinal. Em caso de empate, a decisão será nos pênaltis. Independente Del Valle e Flamengo se enfrentam hoje às 8h30 da noite no Equador. O rubro-negro chega embalado na temporada e tenta voltar de Quito com um resultado que o deixe em boa condição para decidir a vaga no Maracanã na próxima quinta. O Santos conseguiu uma vitória importante diante do Atlético Mineiro por 2-0 na Vila Belmiro pelo primeiro jogo das quartas de final da Sul-Americana. O jogo de volta será na próxima quarta-feira na Arena MRV. O Santos poderá até perder por um gol de diferença para avançar às semifinais. Quem avançar, pode enfrentar o vencedor do duelo entre

0: City Torque e Uruguai. E City Torque do Uruguai e Conciano do Peru, que entram em campo nesta quinta-feira, às 8h30 da noite, em Cusco. Da redação de Talita Rocha para o Gazeta Express. 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

Muito bem, tá na Gazeta, tá legal. A partir de agora está entrando no ar o nosso Tira Teima. E ó, tá valendo pra você 2 vouchers do melhor rodízio do Brasil, lá da Casa da Pizza, onde você pode se dar bem, faturar esse presentão bem bacana com a gente. Olha aí que legal. Pra participar é fácil, 65999872045, você vai escolher a sua música, a mais pedida, a mais tocada. Se ela voltar a tocar, você pode se dar bem e faturar. Presentão especial, 2 vouchers de rodízio da Casa da Pizza. Música 1, tem Guilherme e Benuto, Eu Duvido. Na música 2, tem Natanzinho Lima, Até Quando. E na música 3, Simone Mendes, Direitos Iguais. O nosso Tira Teima começa agora. Tira.

tá legal. Você aí curtindo em alto e bom som com a gente o nosso Tiratema. E aí, já escolheu a sua música? 65999872045 para você interagir com a gente, claro, aproveitar e escolher a sua. Se ela tocar de novo, você pode se dar bem e faturar 2 vouchers do melhor rodízio do Brasil lá da Casa da Pizza. Olha só que beleza! 8h47, a gente vai para o intervalo. Na volta, tem muito mais músicas aí para você aproveitar com a gente. E claro, daqui a pouquinho o resultado do nosso Tirateima. Continue ligado, 8h47.

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8: 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E eu fecho com ele aqui, viu, João Paulo? Tá na Gazeta?
9: Tá legal!
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5: Tá na Gazeta, tá legal, 8h57.
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5: Muito bem. Pra você que já votou, escolheu a sua música, tudo certo. Temos o resultado do ganhador, o sortudo ou sortuda, que vai se dar bem faturar o presentão do nosso Tira Teima de hoje. A mais pedida foi a música 3, foi Simone Mendes, Direitos Iguais, e ela toca pra você de novo. E quem vai se dar bem é você! Romário Correia Almeida, final do telefone 1887, você se deu bem, garoto! E tá levando pra casa dois vouchers da melhor pizzaria do Brasil, Casa da Pizza. Vai aproveitar o melhor rodízio à vontade, hein? E pra ficar bacana, a música escolhida toca de novo.

0: Agora a Gazeta tá legal, ó, o melhor som de Lucas Irigo Flash, e essa música tá badalada. Essa tá tocando bastante, fazendo o maior sucesso, com certeza. Bom, pra você que tá aí ligadinho comigo agora, 9h13, obrigado pelo radinho ligado, pela sua audiência também. Pra você que tá aí curtindo em alto e bom som com a gente aqui na Gazeta FM, eu, João Paulo, vou seguindo te fazendo companhia até às 11 horas da manhã com muita diversão, animação garantida. Daqui a pouquinho também tem um voucher de R$200 da Rede União de Supermercado. Você pode interagir seu nome completo, bairro, com a palavra compras. O WhatsApp é o de promoções, o 65999872110. Tá valendo.
1: Bom dia, João Paulo.
0: Bom dia, tudo jóia?
1: Toca um lambadão do Scott Som pra mim, Morena Charmosa.
0: Boa.
1: João Paulo Ferreto, né?
0: João Paulo Ferreto, você viu?
1: Bom dia, que Deus ilumine e abençoe seu dia. Beijo, fica com Deus.
0: Beijo.
1: Tá legal.
0: Tá lá, Gazeta, tá legal, obrigado, sua linda, um beijo pra você, obrigado pela sua audiência. Juracita por aqui ligada com a gente. Fala, menina, fala comigo.
2: Bom dia, João Paulo.
0: Bom
2: aqui
0: dia.
2: Eliana Leber, tudo bem?
0: Tudo ótimo.
2: Manda um alô
0: e você?
2: Hoje pra Evaldo Rodrigues do Prado.
0: Manda.
2: Meu ex-marido, pai do meu filho Bruno.
0: Coisa

0: boa.
1: Ele é muito amigo da minha família.
0: Olha, e que
1: hoje
0: legal.
1: Ele tá completando mais um ano de
0: Aê!
1: Vida. Então eu e toda a família Leber desejo a Evaldo muitos anos de vida, muita saúde, muita prosperidade, tudo de bom na vida dele, tá? Manda uma música aí pra ele, ele gosta de sertaneja. Manda uma de Leonardo aí pra ele.
0: Boa pedida.
1: Tá bom, João Paulo?
0: Tá ótimo.
1: Feliz aniversário, Evaldo. Um abraço, é nóis.
0: Tá lá, Evaldo. Felicidade, paz, saúde é o que desejamos pra você em nome de Eliana Leber, garoto. Deus abençoe, tá bom? 9 horas 4 minutos, horário regrado. Meu Deus do céu, a gente volta rapidinho.

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7: em Cuiabá, 30 graus.
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1: Muito bem, estamos de volta na Gazeta FM com ele, meu amigo Lion dos Teclados. Abraço, garoto! Aumente o volume, Maiara e Maraíza 9010.
4: 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Aí você sai pra rua, se aventura, e realmente você encontra aqueles 10%, mas não se deu conta que perdeu os 90%.

Muito bem, tá na Gazeta, tá legal. Pichote em segurança, você ouvindo com a gente por aqui em alto e bom som. O que é bom, claro, a gente toca pra você por aqui na Gazeta FM, hein? Deixa eu mandar um abraço pra ele de novo, meu amigo Lion, Lion dos teclados, grande Lion. Bons tempos que a gente trabalhou junto pela cidade, né, Lion? Os momentos aí dos trio elétricos da vida. Eita, Lion, saudade de você, queridão. Um abraço pra você e pra toda a galera de Várzea Grande. Várzea Grande tem o privilégio de ter por lá o Lion dos teclados, senhoras e senhores. Bom demais, 9 horas 20 minutos, a gente volta rapidinho após o intervalo com muito mais músicas pra você aproveitar e, claro, curtir com a gente em alto e bom som.

0: Caixa Econômica entra em greve nacional a partir desta quinta-feira. Muito bem, funcionários da Caixa Econômica Federal começaram hoje greve nacional por tempo indeterminado. Segundo o Sindicato dos Bancários, as negociações continuam. A Caixa se comprometeu a apresentar nova proposta nesta quinta-feira. O resultado das assembleias realizadas no Brasil inteiro, com mais de 90% de rejeição nas bases sindicais, demonstrou de forma clara a insatisfação dos empregados com a proposta apresentada pela Caixa. E isso foi fundamental para forçar o retorno das negociações, disse a diretora do Sindicato dos Bancários de São Paulo, Luísa Hassen. O principal impasse é em relação ao plano de saúde. Os empregados querem o fim do teto de pagamento do patrocinador pelo plano, que hoje é de 6,5% sobre a folha de pagamento. O sindicato pede a volta do modelo anterior, que previa a cobertura de 70% das despesas pela Caixa e 30% pelos funcionários. No Banco do Brasil, a greve é parcial e ocorre apenas nas bases sindicais que não aprovaram o acordo da categoria. Em relação aos bancos privados, os bancários aceitaram a proposta que garante a reposição total da inflação, mais aumento real de 0,60% em 2026 e também 2027 para salários de todas as demais verbas. Da redação de Talita Rocha para o Gazeta Express. A informação rápida e segura.
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0: Tá legal, agora eu vou falar com ele, meu amigo Walter Babilônia, tá chegando com mais novidades pra gente de outro ponto da cidade. Dessa vez, Walter, por onde você anda, garoto?
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0: Ed e Gustavo Lima, meu amigo. Tudo bem?
1: Obrigado,
0: amor. Que honra ter você aqui.
1: Que alegria.
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0: tá na Gazeta, tá legal. Cleiton e Romário, chuva de bênçãos passando por aqui. Música, lançamento, música boa, a gente toca pra você. Deixa eu mandar aquele abraço lá pro meu amigo Mauro, mais conhecido como Indião. Tá por aqui ligado também, curtindo a programação com a gente. Alô você, meu amigo Márcio Amaral. Grande Márcio Amaral. Tá ali no momento mais difícil da vida, né, rapaz? O cara tá do ladinho da churrasqueira ali, mexendo com a carne, degustando. É aquele famoso ditado, todo mundo quer servir. Fala, rapaz, você tá aí assando carne faz hora, vai lá comer alguma coisa. E o camarada é o que mais come, é quem tá mexendo com a carne, dona, viu? É o que mais come, é ele. Abraço pra você, Márcio Amaral. Pra Daphne, a Cristiane e todo mundo aí sintonizado e curtindo com a gente também. Alô, dona Marli. Beijo pra senhora, dona Marli. Sempre ligadinha com a gente, a dona Marli, hein? Fala comigo, menina.
1: Bom dia, João Paulo.
0: Bom
1: uma
0: dia.
1: Uma querida abençoada quinta-feira. Gostaria de participar também com o rei Roberto Carlos. Gostaria de ouvir a música Mulher de 40.
0: Boa.
1: E Caminhoneiro. Ofereço para todos os ouvintes, para todos aí da rádio. Aqui é Frávio de Jesus, do bairro Alto da Serra. Tá na Gazeta, tá sempre legal.
0: Tá sempre legal, ótimo dia pra você. Hugo GG, bom dia, João Paulo. Ótimo e abençoado dia pra você e pra família. Gostaria de ouvir a música do rei Roberto Carlos, Jesus Cristo. Abraço, querido. Abraço pra você, obrigado. Afonso também do Jardim do Cirário 2 está por aqui. Ótimo dia pra você, Afonso.
2: Bom dia, João Paulo, direto
0: bom
2: do bairro.
0: Bom dia, Conrado.
2: E aqui comigo tem uma galera animada na escuta da Gazeta.
0: Coisa boa.
2: Então, para até o seguinte, só lembrando que hoje tem.
0: Hoje
2: o melhor
0: tem
2: do Brasil pela Libertadores. Flamengo 2-0.
0: É nada.
2: E nosso amigo Vitor Hugo também, tá na escuta da Gazeta nesse momento. E tá na Gazeta, tá legal.
0: Tá legal. Falando de futebol, meu garoto, falando de futebol aqui rapidinho, ó.
3: Brasil!
0: Rapaz, o negócio é o seguinte, meu amigo Conrado. A única coisa que importa pra mim hoje, no momento atual, é que ontem nós ganhamos do Galo, é isso. O Santos venceu o Galo na Vila Belmiro por 2-0, meu irmão. Claro que a gente não pode contar a vitória ainda, porque Santos é Santos, né? Infelizmente, estamos numa fase de remodelação. As coisas começaram a mudar ao nosso favor aí, viu? Alô, nação santista. Tá melhorando, rapaz. Mas a gente já pode sonhar aí com as... agora, semifinais aí da Sul-Americana. Podemos sonhar. Podemos perder até por um gol de diferença que a coisa fica bacana. 9h43, a gente volta daqui a pouquinho.

0: Muito bem, agora eu vou falar com ele, o meu amigo Walter Babilônia tá chegando, trazendo novidades pra gente. Walter Babilônia, fala comigo, garoto, por onde você anda?
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1: 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Tá na Gazeta?
2: Tá legal.

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2: E pela Copa Libertadores, Palmeiras e Corinthians tiveram resultados diferentes nos jogos de ida das quartas de final da competição, realizados na noite de ontem, quarta-feira. No Nubank Park, o Palmeiras venceu a LDU do Equador por 1 a 0 com um gol de Giai, e agora joga pelo empate na altitude de Quito para avançar. Já o Corinthians saiu atrás contra o Estudiantes da Argentina em La Plata, mas buscou o empate por 1 a 1 com um gol de Caio César. Hugo Souza ainda fez uma defesa importante nos acréscimos do jogo para garantir o resultado. Agora os times paulistas terão seus confrontos decididos na próxima quarta-feira.
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3: Estamos de volta à Gazeta FM, agora em alto e bom som com o Bruno Barreto, Dex

0: Gazeta tá legal. Chico Gil passando por aqui. Ei, amigo. Hoje aniversário, dia do Lambadão, mas essa homenagem especial foi feita exclusivamente por causa de Chico Gil, senhoras e senhores. Em comemoração também aniversário, que seria hoje o aniversário de Chico Gil, fica aqui essa super homenagem para esse músico que fez grandes sucessos e com certeza faz muita falta, né? Que Deus o tenha, Chico Gil, e com certeza que as suas músicas continuem sempre em nossos corações, em nossas memórias, os bons momentos que aprendemos vendo o rei do lambadão, Chico Gil. 10 horas e 1 minuto para você que tá aí de radinho ligado, curtindo comigo a programação também aí dessa manhã de quinta-feira. Fala comigo, garoto!
1: Bom dia, teu povo!
0: Aí ele aí, ó!
1: Bom dia,
0: apareceu!
1: Bom dia para todo o acompanhamento que tá escutando a rádio. E bom dia também para quem tá chupando manga igual eu, né?
0: E pode já? Já pode? Já tem?
1: Pois é! O mangueiro tá bonito,
0: rapaz.
1: Começou a amarelar aqui.
0: Que bom, hein?
1: Tô experimentando as primeiras mangas.
0: Ei, manda umas pra cá. Manda pra cá, manda.
1: Porque começou a chover cedo, né? Também vou preparar daqui um bocadinho uma batida aqui de Bocaiúva. Veio de lá de Canga pra mim. Tu já tomou batida de Bocaiúva?
0: Rapaz, esse eu não conheço não,
1: hein? Esse meu que faço caprichado.
0: Bora, coloco, manda pra cá.
1: Coloco rim, leite condensado.
0: Aí,
1: leite,
0: ó, já gostei.
1: Fica gostoso demais.
0: Leite condensado, já gostei.
1: É, agora quem estiver fazendo bolo de 5 minutos aí, bolinho frito, eu dou aquela vela, né? Também pode chamar que Juca vai.
0: Chama também. Ô Juca, você vai trazer essa batida pra nós aí, rapaz. Esse negócio que você falou aí, eu fiquei interessado, eu gostei, viu? 10 horas, 13 minutos pra você ligado com a gente, o intervalo é rapidinho.

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2: Meu amigo Walter Babilônia hoje tá por todos os cantos de Cuiabá, rapaz. Que coisa boa, Babi! 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Onde você está agora, Babilônia?

0: Muito bom dia, meu amigo João Paulo. 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
0: É isso aí, Mirella. Obrigado pela sua participação. Bom, daqui a pouquinho eu volto já de outro ponto da cidade. E eu fecho com a Mirella aqui, viu, João Paulo? Tá na Gazeta, Mirella?
1: Tá na Gazeta? Tá legal.
2: Valeu, Babi. Abraço pra você e pra Mirella.
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4: Bom dia, Gazeta! 10 horas, 12 minutos, ótima manhã para você que vem comigo até às 11 horas da manhã!

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3: Gazeta FM, o melhor som de Gustavo Mioto, novo sozinho com participação especial de Murilo Ruf, música lançamento. Tá aí, pra você que tá ligado comigo até as 11 da manhã, eu, João Paulo, vou te fazendo companhia. Pra alguns, João Paulo Ferreto, né? Ainda tem essa. Até dia 18, João Paulo Ferreto, tá bom? Ó, pra você que vem comigo, então, tá valendo aqui pra você R$200 na promoção aqui da Rede União de Supermercados. Já sabe como participar, né? Nome completo, bairro que você mora e a palavra compras. 65999872110 pra você participar. Mande sua mensagem daqui a pouquinho. Eu já trago o resultado do sortudo ou sortuda que vai se dar bem. Agora 10 horas 23 minutos, bom dia João Paulo, aqui Eduarda Leite, manda meus parabéns para minha filha Laura, que está fazendo aniversário hoje. Oi Laura, felicidade, paz, prosperidade, claro, muitos anos de vida, toda felicidade do mundo, desejo paz, amor, que Deus abençoe sempre, feliz aniversário minha princesa, a mamãe te ama muito, Eduarda Leite lá do Jardim Glória, tá aí dado o recado. Cansado dessa vida, parabéns a você, sempre na sintonia, vim agradecer vocês. Que isso, gente, que isso, nananineneca, já te mando uma mensagem aí, viu, já te mando aí. Muito bem, agora 10 horas 23 minutos, a gente volta daqui a pouquinho, continue com a gente.

Avião de pequeno porte cai, pega fogo e deixa 3 mortos em Mato Grosso. Um avião de pequeno porte caiu e pegou fogo na manhã de hoje numa área rural de Água Boa, 730 quilômetros de Cuiabá. Há, até o momento, confirmação de 3 mortes. O avião não deixou rastros e tentativa de pouso forçado. Conforme apurado, a aeronave estava fora do radar e sem identificação. Equipes do Corpo de Bombeiro e Polícia Militar estão no local. A ocorrência está em andamento. O acidente aconteceu por volta das 8h20 da manhã na Fazenda Santa Risa, localizada a cerca de 18 quilômetros da área urbana, no trecho em direção à Pedreira Chalon. Moradores relataram

0: Relataram ter ouvido um forte estrondo e, na sequência, encontraram a aeronave em chamas e totalmente destruída. Equipes da Politec e da Polícia Civil também foram acionadas. Os trabalhadores deverão auxiliar na identificação das vítimas e na apuração das circunstâncias e possíveis causas da queda. O CINIPA, Centro de Investigação e Prevenção de Acidentes Aeronáuticas, deve apurar as causas e dinâmica do acidente. Da redação de Talita Rocha para o Gazeta Express. 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

0: Está entrando no ar mais um Segura Peão aqui na Gazeta FM. Agora 10 horas 34 minutos e o nosso Segura Peão de hoje tem Milionário José Rico, Michel Teló e Augusto e Gabriel. Segura Peão começa agora!
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0: dessa, viu?
1: Tô vendo, hein?
0: Essa
1: tô
0: é difícil de achar, viu?
1: É difícil demais.
0: Quem achou, daí eu prendo a Mega Sena, rapaz.
1: Obrigado, Felipe.
0: Valeu. Zé Adé Michel e Augusto e Gabriel.
1: Obrigado.
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3: Gazeta FM, é o melhor som de Augusto e Gabriel. Você tem dessa? Você tem uma dessa? Participação especial de PH e Michel. Aí o que é bom, a gente toca pra você aqui na Gazeta FM. Obrigado pela sua sintonia, pelo radinho ligado com a gente. 10 horas 44 minutos pra você ligadinho. Ó, vamos ver quem é que vai faturar o nosso presentão, um voucher de R$200 da Rede União de Supermercados. Deixa eu ver quem vai se dar bem. Já temos aqui um resultado. Já temos um resultado. Hoje quem vai se dar bem é você. Parabéns, Juliana Almeida de Castro, Colinas Verdejantes. Você se deu bem, menina. Final do telefone 1220. Olha aí que legal. Espero que você aproveite e curta bastante suas compras na Rede União de Supermercados no valor de R$200 o voucher. Bom demais, hein? Muito bem, gente, vamos ao intervalo rapidinho. Daqui a pouquinho a gente volta com mais músicas aí pra você. Continue na Gazeta. Música.

0: Muito bem, deixa eu falar com ele, meu amigo Walter Babilônia, trazendo mais novidades pra gente. E é com você, Babi.
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1: 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Bom, João Paulo, daqui a pouquinho eu volto de outro ponto da cidade. Peço com a galera toda aqui, ó. Tá na Gazeta?
4: Tá legal.
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12: Gazeta 10:54.
13: Bom dia!
14: Bom dia!
13: Bom

Tá na Gazeta, tá legal. Agora 10 horas 54 minutos pra você ligado com a gente. Uma ótima e excelente manhã de quinta-feira. Obrigado pelo radinho ligado. Galera, antes de me despedir hoje, deixa eu falar uma coisa pra você aqui. Pra você que tá ouvindo a Gazeta FM, presta atenção. Nós estamos agora no mês aí de setembro, né? E olha, por favor, não desista, jamais desista daquilo que você quer. Jamais desista dos seus sonhos, jamais desista de você. Não desista da vida, por favor, peço a você que está aí ouvindo agora. Não desista da vida por nada, seja qual for o momento que você está passando aí na tua casa, no seu trabalho, na sua vida pessoal. Eu quero pedir a você, não desista da sua vida. Continue batalhando, continue pensando positivo, procure ajuda. Se você está passando por alguma situação complicada,

complicada que você fala, ó, pra mim chega, procure ajuda, procure alguém, converse com alguém, procure uma ajuda, mas não desista da vida, por favor, não faça isso, não faça. Infelizmente, recebi uma mensagem de um ouvinte aqui e eu quero falar diretamente pra você, meu querido, não desista da vida, tá? Seja qual for o problema, já te mandei mensagem, se

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1: Observatório Nacional, 11 horas 59 minutos. Observatório Nacional, 11 horas 59 minutos 50 segundos.
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14: Gazeta 11:32.
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14: Gente, bom dia, pessoal, bom dia. Bom dia pra você de bom dia. Boa tarde pra você que já tá almoçando com o rádio ligado aqui na Gazeta. Cheguei, graças a Deus, na hora mais abençoada, que é a hora do almoço. Que beleza. Graças a Deus pra fazer companhia pra você mais um dia. Ótima quinta-feira, 10 de setembro de 2026. Nós vamos até às 13 e a primeira é o Pedro Sampaio. Amém, Elodie Menocá.

0: de Brito e Samuel aqui na Gazeta FM, toda mulher. Tá na Gazeta, tá legal. Bom dia pra você, ótima quinta-feira. Eu tô falando bom dia porque ainda não deu meio-dia, tá? Mas é bom dia, boa tarde. Onde quer que você esteja aí, obrigado pelo carinho da companhia. Eu sou a Darlene Rodrigues, eu tô contigo aqui nos 99,9. Delegado diz que irmãos desaparecidos no Maranhão não estão, infelizmente, entre os localizados na operação nos Estados Unidos. A Polícia Civil do Maranhão informou que a Polícia Federal descartou a existência de um pedido de cooperação internacional que indique que Agatha, de 6 anos, e Alan, de 4 anos, desaparecidos há 8 meses em Bacabal, no Maranhão, tenham sido localizados numa operação realizada nos Estados Unidos. Em nota, a Polícia Federal também informou que, segundo informações das autoridades norte-americanas, nenhuma criança brasileira está entre as 163 pessoas localizadas durante essa operação. Clarice Cardoso participou ontem de uma reunião na sede da Polícia Federal em São Luís para solicitar o apoio internacional nas buscas pelos filhos. Durante a reunião, eles solicitaram a inclusão de Agatha e Alan na difusão amarela da Interpol. O pedido será analisado pela Diretoria de Cooperação Internacional da Polícia Federal e posteriormente encaminhado à Interpol, que vai decidir sobre a emissão do alerta aos países membros. Por meio das redes sociais, o governador do Maranhão, Carlos Brandão, disse que as diligências continuam em andamento e que todas as informações recebidas são analisadas pelas equipes responsáveis. Denúncias ou informações sobre o caso podem ser repassadas pelo Disque Denúncia 181. Então tá aí, o delegado diz que os irmãos desaparecidos no Maranhão, infelizmente, não estão entre os localizados na operação lá nos Estados Unidos. 15 minutos para o meio-dia, daqui a pouco tem mais informações para você, ouvinte legal, mais música.
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4: Hora certa, 6 minutos para o meio-dia.
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4: 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Hoje é o dia do lambadão, é verdade. Hoje é comemorado o dia do lambadão. Foi instituído, né, em Cuiabá, o dia do lambadão. Daqui a pouquinho eu te conto com mais detalhes. Mas aí, pelo dia do lambadão, claro, uma super sequência muito legal de lambadão agora, que é para a gente poder comemorar. E bem na hora do almoço, né? Uma super sequência de lambadão bem na hora do almoço para comemorar o dia do lambadão. Você sabe, né? Agora tem o dia do lambadão. Depois eu te conto no final aqui da super sequência como é que foi instituído esse dia. A primeira cola seu corpo no meu, que a noite tá gelada. Essa é a primeira. A segunda, toma, toma, toma todas sem parar. E ninguém gosta mais de mim pra encerrar.
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0: Muito bem, mais uma super sequência aqui na Gazeta FM de Lambadão, claro, super sequência muito boa, em homenagem ao dia do Lambadão, não é? O dia do Lambadão é comemorado hoje, 10 de setembro, em Cuiabá e Mato Grosso, instituído para celebrar o ritmo musical e a dança típica da Baixada Cuiabana. A data de hoje foi escolhida em homenagem ao aniversário do Chico Gil, né? Se estivesse vivo, faria aniversário hoje. Chico Gil, cantor e compositor conhecido como o Rei do Lambadão. Né, o Lambadão surgiu na década de 80 na região de Poconé, expandiu-se pela Baixada Cuiabana e Várzea Grande. Né, é uma mistura bem animada do carimbó, do siriri, da lambada, do rasqueado. O ritmo é reconhecido por leis municipais e estaduais como patrimônio cultural e imaterial, marcando forte presença aí na identidade da nossa região. Então hoje, 10 de setembro, é o dia do Lambadão e vai ter muito Lambadão no decorrer da nossa programação para você. Combinado?
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0: Temperatura 35 graus.

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4: Meio-dia e 13, hora do rango, hora do almoço.
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4: Hoje eu já tô com fome aqui também, hein? Já tô na hora já aqui. Tô, já tô com fome cedo hoje. E você, já tá almoçando aí com a rádio ligado? Ótima hora do almoço. Música nova, Danilo e Davi. Eu não sou terapia.

música do dia, linda, novinha, a música do Danilo e Davi, eu não sou terapia, bonitinha demais, eu gosto demais deles, sabia? Gosto de Danilo e Davi, eles são daquela música Apaga, Apaga, Apaga, sabe? Que a gente tocou bastante aqui na Gazeta FM. Deixa eu te falar da Lady Gaga agora. Informações dão conta de que a Lady Gaga e o Michael Polanski teriam se casado em segredo. Esse povo famoso assim, ao extremo, que nem a Lady Gaga, eles têm um tal de casar em segredo, né? Segundo a publicação, o casal continua noivo, não oficializou a união, apesar da especulação recente. Os boatos ganharam força depois de uma reportagem do Daily Mail sugerir que Lady Gaga e Polanski estavam incomunicáveis, com o casal desaparecendo dos holofotes por semanas. A especulação cresceu entre pessoas próximas dos artistas, né? O Daily Mail também afirmava que a Lady Gaga e o Michael teriam deixado a mansão em Malibu e se instalado no condado de Marin, no norte da Califórnia. Fontes próximas aos artistas confirmaram que eles seguem noivos, que não casaram não, viu? Desde a Lady Gaga e o Polanski, né? Ficaram noivos em 2024. Desde então, a artista tem mantido a vida dela mais privada, né? Ela tá mais tranquila, mais quietinha, a Lady Gaga, com o Michael Polanski. Meio-dia e 18.

0: na Gazeta, tá legal, Natanzinho Lima, aqui na Gazeta FM, até quando? Meio-dia e 21, será que eu saio aqui? Será que eu toco mais uma? Sei não, tô em dúvida. Um pouquinho depois de assumir o romance, a nova namorada do Giovanni, da dupla Jean Giovanni, vocês viram aí, né? Viralizou aí nas redes sociais que ele largou a mulher, saiu para um fim de semana na casa de campo deles, na fazenda, sei lá, no sítio, e apareceu com outra mulher, vocês viram aí, né? Pois é, pouco mais de 10 dias depois de assumir publicamente o relacionamento, a namorada do Giovanni, a nova namorada, vai passar por uma transformação. Ela esteve no consultório de uma cirurgiã muito famosa para fazer o nariz. Vai fazer o nariz, né? O momento foi registrado pela própria médica, foi compartilhado nas redes sociais. No vídeo, o Giovanni aparece com a namorada Flávia, demonstrando empolgação com a mudança da namorada, né? Já vai pagar o nariz para ela, novo, olha! Tá vendo, gente? Assim que é, ó. Começa a namorar, entendeu? O Giovanni já vai dar um nariz novo pra namorada dele, a namorada nova dele, né? O romance deles veio à pública e há pouco mais de 10 dias, como eu falei, depois do casal aparecer junto em clima de romance num bar e dias depois na festa de aniversário dele, né? E aí, agora a moça, em pouco tempo, né, que assumiu, assim, pra todo mundo. Será que é esperta essa menina? Será? Já vai fazer o narizinho dela, a nova namorada do Giovanni? Nossa senhora, mas tem moça esperta nessa vida, né? Essa daí, eu vou te contar um negócio, ela foi ligeira, guri. Vai que não dá certo. Vai que ele resolve voltar pra ex, né? Nunca se sabe. Aí ela já garante o nariz dela. Pronto, falei. Falei. Tô aqui pra isso, pra fofocar? Eu acho. Acho sim que ela foi esperta. Errada não tá, não tá. Não, errada não tá não, mas foi esperta, foi. Meio-dia 24, Sinfra autoriza limpeza e demolição na Ilha da Banana, ali no centro de Cuiabá. 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A Sinfra autorizou uma nova intervenção na chamada Ilha da Banana, ali no Largo do Rosário, no centro de Cuiabá, ali ao lado do Morro da Luz, sabe? Para você que não está se localizando aí, às vezes você não tem muitos anos em Cuiabá, não tem conhecimento de onde estou falando, bem ali ao lado do Morro da Luz, aquele local que está ali abandonado, sabe? Com os tapumes caindo. A ordem de serviço foi publicada ontem no Diário Oficial. O documento autoriza a empresa Abit Construções e Serviços a iniciar os trabalhos, com prazo de execução fixado em 60 dias. Os serviços contratados compreendem limpeza, demolição, regularização do terreno, a área que abrange um complexo inicial de 15 imóveis desapropriados e que acumulou problemas estruturais e históricos de abandono. A nova intervenção ocorre em menos de um ano depois de a prefeitura realizar uma operação emergencial ali naquele local. Em outubro do ano passado, a Limpurb informou ter retirado aproximadamente 20 toneladas de materiais descartados irregularmente ali naquele local, né? A nova ordem de serviço não detalha quais das estruturas remanescentes serão derrubadas nessa etapa, nem fala qual será a destinação final do terreno depois da conclusão da regularização da área central. Gente, já ainda tem isso ainda. Não sabe se vai demolir tudo, se vai limpar tudo, né? Tinha que demolir tudo, limpar tudo ali, já regularizar, né? Enfim, tá aí, ó. A Sinfra autoriza a limpeza e demolição da Ilha da Banana, ali ao lado do Morro da Luz, ali no centro da cidade. Meio-dia e 25. 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
9: Hora certa, 12:33.
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9: Muito bem, tá na hora de mais um tira-teima aqui na Gazeta. Agora você, ouvinte legal, vai ganhar rodízio de pizza. Que delícia. Tem rodízio de pizza pra você na Casa da Pizza da General Melo ou da Beira Rio. Você escolhe em qual você vai degustar o seu rodízio maravilhoso. É pra você e pro seu acompanhante. 999-8720-45. Você vota agora na Joelma, Estou Afim, Agora ou Nunca Mais, Grupo Carisma, ou Pena Que Seja Namora, Marcos e Belucci. A música mais pedida, eu toco de novo inteirinha pra você e tenho presente, então. Tá bom? O rodízio pra você e pro seu acompanhante na Casa da Pizza. É só mandar aqui o voto no 99987-2045.
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0: Mais um tirateima aqui na Gazeta FM, meio-dia 44, 999-8720-45 para você votar naquela que você gosta mais. Vale rodízio de pizza para você e para o seu acompanhante na Casa da Pizza da General Melo da Beira Rio, tá bom?
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3: Gazeta FM, 7 minutos para 1. Só para confirmar, 7 minutos para 1.
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3: Muito bem, eu falei para você votar aqui na Gazeta em mais um tira-teima para concorrer ao rodízio de pizza maravilhoso da Casa da Pizza, né? Para você e para o seu acompanhante. Você pode aproveitar esse rodízio na Casa da Pizza da General Melo ou da Beira Rio, tá bom? Você escolhe em qual você quer aproveitar esse rodízio aí com o seu acompanhante. Então, só para confirmar, pena que você já namora Marcos e Belucci, eu toquei. Agora o Nunca Grupo Carisma e Estou Afim, a Joelma, a música mais pedida, eu vou tocar de novo agora. E quem ganha o rodízio de pizza nesse momento, quem ganha? Juan Lara dos Santos, Novo Paraíso, 99216, final 05. Juan, você ganhou, é só passar aqui na Gazeta, retirar o voucher com a Nayara, pra você aproveitar esse rodízio, tá bom? Juan Lara dos Santos, Novo Paraíso 2, 99216, final 05.

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5: Tá na Gazeta, tá legal, ótima tarde. Na real mesmo. Deixa eu te contar uma coisa. Vamos com ligação agora, vamos. O que você acha? Vamos com a nossa ligação agora, bora. Partiu.
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5: A partir de agora é o Ligação aqui na Gazeta. Agora é hora de eu tocar sua música aqui no programa hoje. Como é que você tá aí? Dá uma paradinha, grava um áudio, peça sua música. Nós vamos juntinhos hoje até as 3 da tarde, né, com a Ligação.
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5: E eu já tô pronta pra tocar sua música hoje. Já tô aqui online esperando seu áudio.
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0: Romário aqui na Gazeta, chuva de bênçãos. Mais uma ligação, até logo mais às 3 da tarde, 999-8720-45. E boa tarde.
1: Dali, boa tarde, pra boa nós, tarde. Então, Wilson, estamos portando no Distrito Industrial hoje por aqui, Wilson, Dali, ligadinho tá, na melhor da Gazeta. Hoje eu tô prestando um serviço aqui na Trael, a maior fábrica da América Latina de transformador, Dali. Dali, hoje é de lambadão, toca aquela dos cortes pra nós, volta pra casa, vem ficar comigo.
0: Tá bom, querido, boa pedida. Nossa, hoje dá pra tocar um monte de lambadão aqui mesmo. Topo Gigi, inclusive, programou aqui um monte de lambadão pra tocar hoje. Oi, boa tarde. Fala,
2: linda, boa tarde. Aqui é o Davi, motorista de aplicativo. Quero que você toque aí pra minha música, tem Henrique e Juliano, Recaídas, tá bom?
0: Recaídas.
2: Ofereço aí pra todos, pessoal lá da minha querida cidade, Porto Estrela. E pra todos os companheiros da rodagem aí, tá bom? Tá na Gazeta, tá legal.
0: Tá bom, querido. Beijão pra você, Recaídas, do Henrique e Juliano. É muito linda essa música. Nossa. Você tá doido. Essa música é um espetáculo.

0: Iguais, aqui na Gazeta FM, tá na Gazeta, tá legal, Direitos Iguais, que nós ouvimos agora aqui.
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0: Esse é o nosso Ligação aqui na Gazeta, tá na Gazeta, tá legal, ótima tarde pra você, eu vou ali e já venho com mais. De cada 10 pacientes agendados, 4 faltam a consultas na rede pública, em Cuiabá. Mais de 21 mil consultas especializadas deixaram de ser realizadas em Cuiabá nos primeiros 6 meses desse ano, porque pacientes faltaram aos atendimentos agendados nos centros de especialidades médicas. Os dados são de um levantamento da Secretaria Municipal de Saúde, divulgado na quarta-feira. Segundo a pasta, o índice de faltas chega a cerca de 40%. Dos atendimentos agendados nas unidades localizadas no centro de Cuiabá e também no Coxipó. Na prática, isso significa que a cada 10 pacientes com consulta marcada, aproximadamente 4 não comparecem à consulta. Na unidade do Coxipó, por exemplo, das 21.898 vagas disponibilizadas, 11.972 faltaram. Ou seja, mais da metade dos horários acabou sem atendimento porque as pessoas não vão. Nos exames especializados, a situação é praticamente a mesma. 35,5% dos pacientes não comparecem. E essa vaga reservada para um paciente que não comparece e não comunica antecipadamente a ausência, dificilmente consegue ser repassada a outra pessoa que espera, às vezes, pela mesma consulta. Como consequência, milhares de pacientes continuam aguardando atendimento enquanto vagas permanecem ociosas por falta de comunicação. Outro ponto fundamental é a atualização do cartão do SUS. Muitas vezes, as equipes da regulação não conseguem entrar em contato com os pacientes, porque os telefones estão desatualizados. Nossa, que triste isso. De cada 10 pacientes agendados, 4 faltam às consultas na rede pública em Cuiabá. Alguma coisa tem que ser feito, né? Nossa. Cancela esse paciente, deixa ele assim de uma quarentena, de uma oitentena, de uma noventena dias pra poder, ué, que é isso? Nossa,

0: A gente voltou na consulta.
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1: Hora certa, 1h35. Boa tarde.
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1: Chegada a hora do nosso Segura Peão aqui na Gazeta. João Bosco e Vinícius chegando agora. Michel Teló, Bruno e Barreto. A hora

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1: 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Mais um Segura Peão aqui, encerrando com a Texana 37, gente.
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4: Hora certa, 8 minutos para as 2.

0: Mais um Ligação na Gazeta FM, gente. Fred e Fabrício, você não cuidou e é hora de eu voltar
1: boa tarde,
0: a atender.
1: Cara, tudo bem?
0: Oi, boa tarde.
1: Quem tá falando aqui é o Rogério.
0: Oi,
1: tá
0: Rogério. Aqui, tudo bem? Tudo bem, querido?
1: Chapada de Guimarães, toca aquela música pra nós aí de Eduardo Costa. Já passou da conta. Tá na Gazeta, tá legal.
0: Tá bom, Rogério. Passou da conta. Eduardo Costa. Essa música é muito boa do Eduardo Costa, né? Nossa senhora, essa é boa demais. Mais um. Quem tá comigo aqui no programa, cadê? Oi, boa tarde.
2: Boa tarde. Aqui é Danilo Falcão aqui.
0: Fala, Danilo. Acelerando
2: aqui pra imigrante aqui, carregando as máquinas aqui, transferindo. Manda aí um modão pra nós aí. Cola aqui, coladinho, se tiver por aí, tô esperando você colocar pra mim aí.
0: Tá bom, querido.
2: Obrigado.
0: Essa eu já toquei, Danilo. Essa, cola teu corpo no meu, que a noite tá gelada. Essa daí eu já toquei. Essa já foi, tá bom? 999-8720-45. Onde é que você tá? Ligadinha. Aqui na Gazeta, eu quero saber. Grava um áudio, manda aqui pra eu tocar sua música hoje.
3: Boa tarde. Bota pra nós aí, da Ana Castelo. Não é pressa, é pressão.
0: Não é pressa, é pressão, da Ana Castelo. Já vou falar pro Tapojis dessa daí. Música nova, né? É, que beleza.

0: 99987-2045, boa tarde.
1: Programa com nós aí, Siqueira, Mário Rosa, pô, Armando, Zé Roberto, pô, Sinaga, pô, Ezequiel, pô, Gilmar, pô, Elias, manda minha dica de Jucal. Manda pra nós um lambadão aí, que hoje é dia do lambadão, né, Dali?
0: Hoje é dia do lambadão. Hoje é dia de tocar um monte de lambadão aqui. Um beijo, querido. Oi, boa tarde.
2: E eu esqueci de pedir a música. Toca pra nós aí, amor do Instante.

0: nessa trend aí que você fez. Nossa, que legal. Eu e o John, olha, nos anos 80 ficou muito bom, hein? Nós ficamos muito bom, hein, Juca? Ficou bonita essa foto, gostei. Vou pegar e vou postar lá no meu Instagram. Achei muito bonita. Oi, boa tarde.
1: Alô, boa tarde. Aqui é o Adelso, aqui do Campo Verde.
0: Oi, Adelso.
1: Tô trabalhando aqui na Águas Bonitinha aqui. Manda uma música pra nós aí do Gustavo Lima aí, uma da boa aí.
0: Tá
1: tô
0: bom.
1: Aqui ligado aqui. Tá na Gazeta, tá ligado.
0: Tá bom, tá legal. Querido. Valeu, querido. Beijão pra você, obrigado pela companhia. Meu Deus do céu, tá chovendo aí, Adriana. Não. Pode chover não, Adriana. Adriana,
2: toca pra nós aí, Rádio Táxi, Eva. Ou Vitor e Léo, é Nada Normal. Ou... Give Me Heart Tonight com Shake Stevens. Beijo, tchau, tchau.
0: Beijo, minha linda. Beijo, obrigado pela companhia. 999-872045. Mais alguém comigo aqui? Deixa eu procurar essa do Rádio Táxi. Minha pequena Eva, Eva. Essa música é boa, né? Rádio Táxi. Vocês lembram de Rádio Táxi, gente? Nossa. Olha, eu tô apanhando esse teclado aqui em Tapojijo. Meu pai eterno. Nossa senhora. Nosso teclado apagou as letras, sabe? De tanto usar, né? Imagina. Usando de mais da conta, apagou as letrinhas aqui. Menino do céu. Aí você tem que adivinhar qual letra que é qual pra poder digitar lá rapidinho, ó. Achei já aqui. Adriana, boa pedida demais dos anos 80. Aproveitar a vibe que o pessoal tá de fazer, como que seria, né? Se a pessoa estivesse lá nos anos 80, o look, o cabelo, como é que seria? Né? Juca Cuiabano fez, ficou bom, e o John, hein, Juca?

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1: Tá bom, Cabral. Beijão pra você, querido. Obrigado pela companhia. O Cabral mandou embaixo aqui. Darlene, eu sigo você lá no TikTok. Ô, oh, que coisa boa, Cabral. Obrigada, querido, por ser meu seguidor lá no TikTok, viu? Quem quiser seguir lá no TikTok, Darling Gazeta lá. Segue lá. Darling Gazeta, duas letras A no final, tá bom? Vocês me acham lá. Oi, boa tarde.
2: Dali, a mulher mais linda dessa rádio.
1: A própria.
2: De Cuiabá. É. Dali, toca um Humberto e Ronaldo daquelas primeiras dele, aquelas modão bom aí pra nós aí. Felipe, controle de aplicativo.
1: Tá bom, Felipe? Ótima pedida, querido. Boa Oi, boa tarde.
3: Aqui é a Daiane da DM.
1: Oi, Salgados. Daiane, tudo bem, minha linda?
3: De Camargo aí pra gente. Estão aqui fazendo salgado e ouvindo na Gazeta FM. Tá na Gazeta? Tá ligado.
1: Um beijo, Daiane, da DM Salgados. Fazendo salgado com rádio ligado aqui na Gazeta. O salgado vai sair mais gostoso, hein, Daiane? Um beijo, minha linda. Obrigada pela companhia. Deixa comigo, eu vou sair agora pro intervalinho. Vamos faturar rapidão. Daqui a pouco tem muito mais música.
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0: táxi pra gente matar a saudade, que delícia! A música Eva! Oi, boa tarde!
1: Tudo bem? 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
0: 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Eu não sou terapia.

música do dia hoje, então eu não sou terapia. Danilo e Davi, eu gosto deles. Adoro eles, uma delícia ouvir Danilo e Davi, né? Ligação aqui na Gazeta FM, até logo mais às 3 da tarde, 999-87-2045, para você participar comigo aqui no programa. Vamos ouvir o Gustavo Mioto agora com o Murilo Huff, Novo Sozinho, 2h14.

0: Gustavo Mioto, senhoras e senhores.
1: Murilo Ruf, senhoras e senhores.
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3: Mais uma ligação aqui na Gazeta FM, tá na Gazeta, tá legal. Excelente quinta-feira pra você, 10 de setembro de 2026, quinta-feira maravilhosa. Oi, boa
4: Olá,
3: tarde.
4: Olá, minha amiga Darlin, sua lindona maravilhosa, Mário Valdo aqui, tamo indo pro trabalho na sua companhia, Darlin.
3: Opa!
4: Manda pra nós aí alguma de Renato Russo aí, que a gente já ouviu altas boas aí. Manda uma dessa pra gente relembrar, porque tá na Gazeta, tá legal.
3: Tá bom, Mário Valdo. Beijão pra você, querido. Obrigado pela companhia. Vou tocar uma do Renato Russo pra você. Essa é bem bonita. Nossa, essa música é muito linda. Uma do Renato Russo pra gente curtir juntinhos. Mário Valdo, pra você e pros meninos dos ônibus.

Nossa, ai que música, gente. Que delícia poder ouvir um Renato Russo e uma música dessa. Essa mensagem, ah, que lindeza. Renato Russo aqui na Gazeta FM mais uma vez. 2h22. MT Hemocentro alerta para estoque baixo e convoca doadores.

0: Você confere comigo agora em mais um. O MT Hemocentro, o único banco de sangue público de Mato Grosso, publicou um informe sobre o estoque baixo de alguns tipos sanguíneos. Atualmente, os tipos O negativo e B negativo estão em estado de atenção, enquanto O positivo está em nível de alerta. Com a baixa, o banco pede por doações. A unidade está localizada na 13 de junho, número 1055, no centro de Cuiabá e realiza coleta de doações de sangue. Todos os tipos sanguíneos são recebidos de segunda a sexta-feira, das 7h30 da manhã às 18 horas. No próximo sábado, a unidade abrirá de forma excepcional das 7h30 ao meio-dia para atender os doadores que não conseguem comparecer no dia de semana. Quem quiser doar sangue precisa apresentar um documento oficial com foto, pesar 50 quilos ou mais, estar em bom estado de saúde e ter feito uma refeição equilibrada. O banco de sangue fornece o comprovante de comparecimento ao doador que por algum motivo não pôde doar. E para quem efetuou a doação de sangue, é entregue o atestado de doação de sangue para justificar a ausência no trabalho. Então tá aí o MT Hemocentro alerta para estoques baixos e convoca doadores. 2h24. 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
1: 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Hora certa, 2h31, boa tarde.
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1: 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Tá na hora de mais uma Super Sequência aqui na Gazeta. Chegando a banda Novo Som. Hoje é dia do Lambadão. É verdade. Hoje é comemorado o dia do Lambadão e aqui na Gazeta FM, já que a gente toca tanto Lambadão, você, ouvinte legal, gosta

0: momento de curtir o Lombadão que a gente toca pra você aqui na Gazeta FM. E aí, sendo o dia do Lombadão, tá na hora de mais uma super sequência, claro, de Lombadão, que é pra dar aquela animada no dia aí na quinta-feira e pra gente poder comemorar bastante, comemorar bem gostoso. A primeira, quando você some assim, queria não pensar que vai voltar. Essa é a primeira. Quando você some. A segunda, amor, te amo demais. E a terceira, Gaivota. E a banda Novo Sono, dia do Lambadão aqui na Gazeta FM.
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0: Parabéns pelo dia do lambadão hoje, gente. Uma super sequência muito boa com o lambadão da melhor qualidade. Minha banda preferida. Não, eu puxo sardinha pra banda Novo Som. Você tá doido, eu gosto demais. Eu gosto de todo mundo. Real Som, os federais e por aí vai.
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7: Gazeta FM, 6 minutos para as 3.

Existe uma teoria que se chama 90-10, onde uma pessoa tem 90% daquilo que você procura em alguém, só que você foca naqueles 10% que falta. Aí você sai pra rua, se aventura, e realmente você encontra aqueles 10%, mas não se deu conta que perdeu os 90%.

0: Essa duvido. É difícil de achar, viu?
1: É difícil demais.
0: Quem achou? Daí eu prendo a Mega Sena, rapaz.
1: Obrigado, Zilinho.
0: Valeu. Zé Michel e Augusto.

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0: Salve, salve, Cuiabá! Alô, VG, alô, Mato Grosso, alô, Brasil!
1: Brasil!
0: Estamos chegando com mais um Conexão, os lançamentos, os flashbacks, promoções, a sua participação e muito mais. Grande tarde, hein? Quinta-feira, 10 de setembro.
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0: Com a gente, galera, tudo de bom? Na audiência aqui da primeira Gazeta FM 99,9. John Chimansky por aqui no microfone. Topo Gigio mandando bala na programação. Os maiores sucessos.

Lucas Igor por aqui. Flash. Conexão da Zeta. Antes, uma grande viagem aos anos 80 aqui, relembrando a dupla Thomas Anders e Dieter Bohlen, os alemães do Mother Talking. Medley. Só no passinho, galera. Quinto, quinta-feira, 10 de setembro. Estamos aqui mais um dia, graças a Deus. Tudo posto naquele que me fortalece. 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Gratidão é a palavra. Bom resto de tarde aí de quinta-feira para nós. E é que ainda temos notícias boas aí. Ainda nesta tarde. É aquele Pix caindo na conta, né? É isso aí. É, muitas vitórias aí nas batalhas, muita saúde, nosso maior tesouro. Parabéns a você, colhendo mais uma flor no Jardim da Vida hoje. Você é aniversariante deste 10 de setembro, hein? Vamos comemorar. Chegamos até aqui, né? Com muita batalha. Pois é. Muita dificuldade, mas também muitas alegrias, muitas realizações. E muita saúde aí pra todo mundo, né? Isso aí, tamo junto. E aí, vai deixar pra comemorar o nível amanhã ou já vai fazer aquela festa hoje? Ou vai deixar pra sexta-feira? Beleza. Véspera de sexta-feira, galera. Tamo junto aqui, o John Chimansky. Vamos até as 7 da noite, até as 5 no Conexão, rolando música boa pra você. Todos os ritmos. A sua participação por aqui também no nosso WhatsApp. 99872045, seu alô, seu áudio rolando, seu toque de boa tarde. Então é isso. Obrigado pela sua audiência, você ouvinte legal, aqui a nossa principal atração das tardes. É isso aí. Vamos falar sobre

0: E a Libertadores e a Sul-Americana. O Palmeiras venceu a LDU do Equador por 1-0 na noite de ontem no Bank Park e abriu vantagem na disputa por uma vaga na semifinal da Libertadores. O segundo duelo com o time equatoriano acontecerá na próxima quarta, às 18 horas em Quito. Corinthians também conseguiu bom resultado na Argentina. O Timão foi até La Plata e arrancou um empate 1-1 com Estudiantes. A volta também na quarta, às 20h30, acontece na Neoquímica Arena. E ao vencer, quem vencer, né, melhor dizendo aqui, avança para a próxima fase. Novo empate, a decisão vai para os pênaltis. Independiente del Valle e Flamengo se enfrentam hoje às 20h30 no Equador. O rubro-negro chega embalado na temporada e tenta voltar de Quito com um bom resultado. O Santos conseguiu uma vitória importante diante do Atlético Mineiro por 2-0 na Vila Belmiro pelo primeiro jogo das quartas de final da Sul-Americana. O jogo de volta será na próxima quarta na Arena MRV e o Peixe poderá até perder por um gol de diferença para avançar às semifinais. Quem se classificar nesse duelo brasileiro enfrentará o vencedor do confronto entre os uruguaios do City Torque e os peruanos do Cienciano, que entram em campo hoje às 20h30 em Cusco. Buenas! Adelante! O futebol em destaque por aqui com a redação da Thalita Rocha. 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
1: 38 graus.
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1: 3h32.
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0: Muito bem, tá na Gazeta, tá legal. Agora nós temos aqui o Tira Teima. Você mandando mensagem 9987-2045. Com o seu nome completo, seu bairro, indicando lá também a sua preferida. Música 1, 2 ou 3. A música 1 é Coroa Boa, Chico Gil. É, lembrando, hoje é dia do Lambadão, hein, galera? É. Homenagem nossa aqui no Tirateima ao Lambadão, dia do Lambadão. Homenagem também ao Chico Gil, né, o rei do Lambadão aqui. É, do nosso querido estado de Mato Grosso. Muito bem, então essa é a música 1. A música 2, um peão desse, Mari Fernandes, Country Beat. Displicente, Rei Vaqueiro, Wesley Safadão, a 3. E aí, 1, 2 ou 3? Você concorrendo aqui a dois rodízios de pizza da Casa da Pizza General Melo ou Beira Rio. Boa sorte! Yeah!

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2: 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Música 3.
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Muito bem, tá na Gazeta, tá legal. Displicente, revaqueiro Wesley Safadão. É um peão desse, Mari Fernandes e Country Beach. E coroa boa com o Chico Gil. Em homenagem hoje ao Dia do Lambadão. O rei do Lambadão aqui, o saudoso Chico Gil aqui no Tirateima hoje, hein? Muito bem. Daqui a pouco voltaremos aqui tocando a campeã, a escolhida pela maioria, e você que mandou mensagem para nós concorrendo a dois rodízios da Casa da Pizza. É você, mais um acompanhante lá no rodízio. Uma delícia, né? O rodízio da Casa da Pizza. Muito bem. Obrigado aí pelas participações, pela sua mensagem. Bom fim de tarde. Agora 3h42.

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2: E pela Copa Sul-Americana, o Santos venceu o Atlético Mineiro por 2-0 na Vila Belmiro

0: e abriu boa vantagem nas quartas de final da competição. William Arão abriu o placar no primeiro tempo e Christian Oliva ampliou na etapa final, com o Gabigol participando dos dois gols. O Santos foi mais eficiente e contou também com boas defesas de Gabriel Brazão para segurar o Atlético. Com o resultado, o Santos pode perder por até um gol de diferença no jogo da volta e ainda assim avançar. A decisão será na próxima quarta-feira, na Arena MRV.
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5: 37 graus.
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10: 9 minutos para as
11: 4. 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
10: Muito bem, tá na Gazeta, tá legal. Vamos então aqui ao resultado do Tira Teima. Obrigado a você que mandou a sua mensagem, você que participou conosco aqui. Faturando então 2 rodízios de pizza da Casa da Pizza General Melo ou Beira Rio. Lívia Alessandra Jesus Reis, no bairro Praeiro. E maravilha. Lívia Alessandra Jesus Reis, do bairro Praeiro, 9808, final 55. Agora é só convidar alguém para ir contigo. Parabéns! Vamos lá, galera! Coroa boa, Chico Gil, um peão desse. Country Beat, Mari Fernandes, Displicente, Rio Vaqueiro, Wesley Safadão. Antes do resultado aqui, antes da campeã, antes de tocar aqui a nossa melhor de três, deixa eu contar uma historinha aqui para você. Sobre o grande Chico Gil, ele foi o maior ícone do lambadão mato-grossense, amplamente coroado como o rei do lambadão. Nascido Francisco da Guia Souza em Poconé, no dia 10 de setembro de 1957, faria hoje, completaria hoje 69 anos de idade o Chico Gil. A nossa homenagem aqui, ele foi o principal responsável por popularizar e consolidar o gênero, uma fusão rítmica do rasqueado, carimbó e lambada em todo o estado, hein?

O Chico Gil trabalhou como pedreiro, garimpeiro antes da música, construindo uma família com 7 filhos. Ao adaptar o seu jeito de tocar violão, criou a batida acelerada que definiu o lambadão moderno. Estourou em todo o estado com o grande sucesso Ei Amigo, lotando salões ao lado de bandas da Baixada Cuiabana. Faleceu precocemente no auge da carreira em 30 de julho de 2000 em um acidente após um show. Sua obra continua viva na cultura de Mato Grosso e foi registrada no documentário Sua Majestade Chico Gil. E ele vem aí! Coroa boa no dia do Lambadão! É Chico Gil aqui na primeira!

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0: Play, Viva La Vida, pro boa Chico Gil.
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0: Grande Chico Gil, o rei do lambadão, estará para sempre na nossa memória, em nossos corações, é isso aí. Muito bem. Tá Gazeta, tá legal, 99872045, as participações aqui da galera.
2: Salve, salve, meu amigo John, tudo bem? Orlando Orlando Chaves, estou de folga hoje, John. Uhum. Curtindo a Gazeta FM, tá aí minha esposa Elia. Uhum. John, é uma coisa que eu vou falar bem claro. Domingo, dia 13, é nosso aniversário. Uhum. Eu e minha esposa fazemos o aniversário no mesmo dia, dia 13 de setembro. Tá todo mundo convidado, uhum, certo? Uhum. Vai ter churrasco, vai ter cervejada. E o endereço eu vou botar no rodapé do rádio. Certo. Quem quiser vir, é só olhar e chegar. Uhum. Porque tá legal, valeu. John, manda uma música pra nós. Catedral, ofereceu pra ela. Meu bem. Porque tá na gaveta, tá legal, valeu.
0: Parabéns desde já pro casal aí. É. A festa vai ser domingo, o endereço tá aparecendo embaixo do seu rádio aí, ó. Muito bem. Boa tarde, amigo John. Mande meus parabéns para Ney, Vaci, Alexandre, Janaína Silva, professora Clara, lá de Santo Antônio de Levergéria, hein? Um abraço, nosso amigo DJ JC, lá no Atalaia. Tamo junto aí. O nosso amigo Bob, motorista executivo. Aê, sim, só no Mother Talking aí. Acelerando. Muito bem. Nosso amigo Mariovaldo também ligado, galera da rodagem, peso.
3: Fala aí, meu amigo John, chegou arrebentando a nossa tarde, hein? Quintou, hein, John? Vamos pra cima. Tamo aqui no trabalho, na sintonia da Gazeta. Quem tá na Gazeta, John? Tá legal.
0: Legal, valeu. Grande Mariovaldo aí. É, a nossa amiga Patrícia. Patrícia Alves, lá do Santa Amália, tá ligada também. A Lidiane, lá do Planalto. A Joselina, lá no Tarumã. Tarumã e VG. Nosso amigo Claudinei Evangelista, lá no Santa Terezinha. Alô, Rony Márcio, lá no Jardim Manancial, né? Beleza. 99872045. Vitor Hugo aí, diz aí.
4: Boa tarde, Achimão. Vitor Hugo, por cá. Manda abraço pra nós aí. Siqueira, Mariovaldo, o Armando, pro Zé Roberto, pro Ocinaga, uhum, pro Ezequiel, Gilmar e Elias lá da Cardigo Transporte. Manda pro Neto do Corte, manda pro mercado, pro Conrado do Mercado Novo Paraíso.
0: Beleza.
4: E manda pro bebê lá da Bom Futuro, porque tá na Gazeta, tá legal. Tudo de bom.
0: Tudo de bom. Tamo junto aí. Muito bem. Alô, DJ Zulu, aquele abraço. Tamo junto. Nosso amigo GG lá do Santa, hoje tá off, né? É de boa depois do plantão ontem, né? Muito bem. É, ontem o pessoal quebrou a semana no meio, né? Beleza, vamos lá.
5: E aí, John? Boa tarde pra nós, meu garoto.
0: Beleza.
5: Como que tá as coisas por aí, meu garotinho? Tudo

0: Gabão.
1: Jeanzinho Prime aqui da Baixa Grande, positiva, Vitória Régia. Gostaria de pedir uma música, um flashbackão aí das antigas aí, ó, John. Por isso, pra todos os ouvintes, especial pra você também, né, John? Tá, parceiro, que tá todos os dias com nós aí, animando nossa tarde aí, positiva.
0: Gozi.
1: Oferecer também pra toda a rapaziada lá do Vitória Régia, lá Baixa Grande, do grupo aí, entretenimento aí do Vitória Régia aí, certo. Grupão aí, que beleza. Não para também, né?
0: Beleza.
1: E oferecer aí pra todos os ouvintes aí, positiva, John?
0: Positiva, tamo junto! 4 e 4 aqui na primeira.
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4: A Bosch abriu inscrições para o curso gratuito de mecânico voltado exclusivamente para mulheres. A iniciativa ensina conceitos básicos de manutenção, funcionamento dos principais sistemas do carro e cuidados que podem ser adotados no dia a dia para evitar problemas. Além de incentivar a presença feminina no setor automotivo, o curso busca dar mais autonomia às motoristas, permitindo que elas entendam melhor o veículo e consigam identificar possíveis falhas antes que pequenos defeitos se transformem em grandes prejuízos.
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0: Eu não sou terapia, a dupla Danilo e Davi por aqui, o destaque de hoje.
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0: Seguimos por aqui, galera, nesse fim de tarde legal de quinta-feira. É isso aí, tamo junto. 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Muito bem. Vamos lá, galera. 998720045. Tem um toque aqui do Juca Machado. Vamos lá.
2: Ajuda! Ah. Oi, deixa em máscara. Ajuda!
0: Opa!
2: Tem um carro caído aqui no bueiro, aqui na vala, tem na Avenida Dom Bosco, Jaximasco.
0: Rapaz!
2: E o professor, coitadinho, ele foi lá trabalhar lá da Arla, uhum, e o carro dele tá caído aqui na vala. Eu tô tentando falar com ele, mas não consegue.
0: Certo.
2: Oh, meu Deus do céu, verdade, mas tá difícil. Tem que tomar cuidado, criança.
0: É.
2: Onde que para, cheio de buraco.
0: Verdade! Obrigado aí, Juca Machado aí. O carro caiu lá na vala, lá na Avenida Dom Bosco, então é. Então vamos ajudar aí o pessoal aí da CEBOB, do trânsito, né? E tomara que não tenha acontecido nada, né, com o professor lá, né? Muito bem, obrigado aí o Juca Machado, pois é. O nosso amigo Igor Antônio também tá ligado lá. Quem mais aqui conosco?
3: Fala aí, meu amigo John Chimansky, que é o Ali Barreto do Pedra 90. Aham. Dia do Lambadão. Coloca mais lambadão pra nós aí. Coloca uma indicação de Poconé, alguma coisa aí, uma estrela tal.
0: Opa!
3: Tá na Gazeta, tá legal.
0: Beleza! Vamos ver se a gente consegue tocar mais um lambadão aí daqui a pouco aí pra galera no Dia do Lambadão, né? Nossa amiga Nilza Barros sempre ligada lá. Curtindo esse calor aí, Nilza Barros, um abraço. Beleza. Nosso amigo Gleison Pica-Pau também tá na rodagem aí, né? É isso aí. Bota pra torar. A nossa amiga Adriana Brito, do Parque das Nações lá. Disse que vai tomar uma latinha hoje, né? Mas só uma, Adriana Brito. Só uma não dá. Beleza. Nosso amigo Bebê da Rodagem, vamos que vamos, Bebê. É, hoje pode molhar as palavras, diz ele. É isso aí. Alô, Juliano, lá no Renascer, um abraço. Então é isso, né, galera? Tamo junto aí. A informação chegando pra você. CBF define mandos de campo das semifinais da Copa do Brasil.
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0: Bom, sorteio realizado na manhã de hoje no Rio de Janeiro, a CBF definiu os mandos de campo dos jogos da semifinal da Copa do Brasil. Ficou definido que Grêmio e Palmeiras serão os mandantes das partidas de ida. Atlético Mineiro e Vasco decidem os duelos em casa. Os confrontos estão previstos para os dias 1º e 8 de novembro, ainda com horários a serem definidos pela entidade. A edição de 2026 também marca uma mudança histórica na competição. A decisão da Copa do Brasil será disputada em jogo único no dia 6 de dezembro, no estádio Mané Garrincha, em Brasília. O campeão receberá R$ 78 milhões, de reais, enquanto o vice ficará com R$ 34 milhões. Todos os envolvidos na disputa já conquistaram títulos da Copa do Brasil. O Grêmio, 5 vezes... Palmeiras 4, Atlético Mineiro 2 vezes e o Vasco 1. Com a redação da Thalita Rocha.
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15: 4h32.
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0: Cultura Peão aqui na Gazeta FM com Bruno e Barreto, Texana 37, Deu Paixão, Rio Negro e Solimões. Fala da Louca, João Neto e Frederico Munhoz e Mariano, Segura Peão de volta a qualquer momento aqui ao longo da programação. E logo mais às 6 aqui o batidão da música sertaneja no Gazeta Cowboy. Daqui a pouco nós temos o time da Gazeta. Alô você, bom fim de tarde, muito obrigado aí pela audiência, pela companhia. Em todo lugar, no Centrão, nos bairros, Cuiabá, VG, as cidades vizinhas aí do nosso querido estado de Mato Grosso. Você em casa, na boa, na rodagem, no trânsito, no trabalho, no comércio. Muito obrigado, boas vendas aí. 4h43 agora.
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5: 9 minutos para as 5.
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5: Os bons anos 90 de volta. I Feel So Good. Friend Junior aqui na primeira.

0: legal! No dia do Lambadão, mais uma homenagem nossa aqui. Tivemos homenagem hoje aqui ao Chico Gil. E agora um som aí atendendo a pedidos da galera. A banda Estrela d'Alva, né? Uma das maiores expressões do Lambadão cuiabano, muito bem. Lambadão Mato Grossense, pois é. A banda que foi criada lá em Poconé, em 1985, e fez muito sucesso, né? Faz sucesso até hoje no Lambadão tradicional, é isso aí. E viva o Lambadão! A galera gosta! Fechando muito bem aqui o Conexão Gazeta de hoje, obrigado aí pelo seu carinho, pela sua audiência preciosa aqui nas tardes da Gazeta FM. Daqui a pouco a gente volta com a playlist, o time da Gazeta, a melhor escalação do seu rádio aqui na Gazeta FM. Bom fim de tarde aí pra você. Continuamos juntos até às 7 da noite. 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
3: 36 graus em Cuiabá.
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15: Muito bem, agora 5:11. Vem aí o time completo, as 11 melhores. Batendo o bolão aqui, galera. Só sucesso na primeira.
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15: Toda Mulher, a versão com Ed Brito e Samuel.

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3: E aí, galera, novo sozinho, Gustavo Mioto, Murilo Rufi. Ouvimos também aqui no time Fred e Fabrício, Simone Mendes, Ed Brito e Samuel. Daqui a pouco tem mais sucessos aí pra você na Gazeta FM. No time, cantando pra nós, Natanzinho Lima, Guilherme Benuto. Tem Marcos Ebelucci também aqui conosco, Xande de Pilares, Gustavo Lima. Sucesso rolando aí na boa. Até às 6 aqui na Gazeta FM. Vamos faturar. E a gente volta aqui com mais som, mais sucessos pra você. Tá na Gazeta, tá legal. 5h26.
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14: 5h34.
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0: 20 minutos para as 6.
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0: Horas, que pena! 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Marcos Belucci, pena que você já namora. Cleiton e Romário, Natanzinho Lima, Guilherme Minuto. Time da Gazeta, parada de sucessos aqui da Gazeta FM, a nossa playlist com os lançamentos e as novidades. A melhor escalação do seu rádio, hein? 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Agora 5h47.
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3: E o Flamengo enfrenta o Independiente Del Valle nesta quinta-feira, às 21h30 da noite, no Equador, pelo jogo de ida das quartas de final da Copa Libertadores. O rubro-negro, o atual campeão, terá pela frente um adversário que venceu o Grupo H e eliminou o Tolima nas oitavas. O principal destaque equatoriano é o paraguaio Carlos Gonzalez, artilheiro da equipe na competição com 7 gols. O Flamengo chega sem Everton Cebolinha, liberado para tratar uma possível transferência. O jogo de volta entre as equipes será no próximo dia 17, no Maracanã.
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1: 5 minutos para as 6.
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0: Amém, amém, amém, amém, amém. Xande de Pilares por aqui, clareou. Fala, alojada, Gustavo Lima. 6:04 agora, daqui a pouco temos aí o batidão aí do Gazeta Cowboy. Vem aí 90-10, Maiara e Maraíza.
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3: Existe uma teoria que se chama 90-10, onde uma pessoa tem 90% daquilo que você procura em alguém, só que você foca naqueles 10% que falta. Aí você sai pra rua, se aventura, e realmente você encontra aqueles 10%, mas não se deu conta que perdeu os 90%.

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4: 33 graus.

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3: 6:15.
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3: Boa noite, quinta-feira, 10 de setembro de 2026. Por aqui mais um Gazeta Cowboy, o melhor da música sertaneja country na Gazeta FM. Obrigado pela sua audiência. Tamo junto, galera. Pedro, Paulo e Alex, Lucas, Luco.

0: dessa, viu?
1: Tô vendo, hein?
0: Essa é difícil de achar, viu?
1: É difícil demais.
0: Quem achou? Daí eu prendo a Mega Sena, rapaz.
1: Obrigado, Zé.
0: Valeu! Zé Michel e Augusto e Gabriel.
1: Obrigado. Vamos.
2: Dupla Augusto e Gabriel com PH e Michel. Você tem uma dessa? Pois é, boa, boa, boa. Gilberto e Gilmar, Zeneto e Cristiano aqui. Assino com X, relembrando aí o bom e velho sistema mesa de bar. Muito bem. Aô, Potência!
3: Aô, Potência!
2: Gazeta Cowboy seguindo aqui com o melhor da música sertaneja. Excelente noite a você, daqui a pouco temos aqui Matos e Matheus, as patroas. Edson Hudson, Nando Moreno e muito mais. Muito obrigado aí a você. No trânsito nesse momento, vamos devagar aí, né? Devagar e sempre. É isso aí. Alô você em todo lugar aí. É Cuiabá, é Várzea Grande, é Estadão no Mato Grosso,
4: Brasil,
2: aí você. 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
2: 32 graus.
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4: Bom, agora 20 minutos para as 7. Vamos de modão aqui. Vem aí o Total Flex.
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4: Todos os tipos de combustíveis, né, meu amigo? Ô, potência, Matos e Matheus por aqui.
6: Essa pra mim gosta de uma cachaça. Segura, parceiro, quero ver mais dois, irmão.

0: sentimento. Displicente. Conta essa história pra nós, pai.
1: Eu tô deixando a luz acesa pra saudar.